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1: Olá, boa noite.
2: Boa noite para você que nos acompanha em todo o país.
1: Terça-feira, 30 de junho de 2026.
2: Vamos ao destaque do dia: Plano Safra 2026-2027.
1: São mais de 525 bilhões de reais em crédito para ampliar a produção agropecuária e fortalecer a renda no campo.
2: Para a agricultura familiar serão destinados mais de 97 bilhões de reais.
1: Um valor recorde para incentivar o cultivo de alimentos saudáveis. Graziele Bezerra.
3: O dinheiro poderá ser aplicado em programas de crédito, seguro agrícola, compras públicas, assistência técnica e extensão rural.
2: E ainda, cúpula do Mercosul.
1: Brasil defende financiamento em obras de infraestrutura na região e combate ao crime organizado.
2: Em reunião no Paraguai, presidente Lula reforça o fortalecimento da integração entre os países sul-americanos.
4: O projeto de integração sul-americano deve estar acima de qualquer divergência ideológica.
1: Vamos falar também sobre ações de saúde para enfrentar efeitos da mudança climática.
2: A ampliação da Força Nacional vai permitir que as equipes alcancem qualquer emergência em até 12 horas. Márcia Fernandes.
5: O Brasil passará a contar com mais 8 bases da Força Nacional do SUS, distribuídas por todas as regiões do país.
1: Hoje, na apresentação da Voz do Brasil, Luciana Vasconcelos e Luciano Seixas.
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1: Mais recursos para a agricultura familiar, aquela que produz os alimentos que chegam à mesa dos brasileiros.
2: O governo do Brasil anunciou o Plano Safra 2026-2027 da agricultura familiar com um recorde de financiamento, 97 bilhões e 300 milhões de reais.
1: A repórter Graziele Bezerra acompanha o anúncio do plano neste momento e traz para a gente os detalhes ao vivo. Boa noite, Graziele.
6: Boa noite para você também, Luciano. Boa noite para Luciana e para ouvinte da Voz do Brasil. Dos 97 bilhões de reais destinados para fomentar a agricultura familiar, mais de 85 bilhões serão destinados ao PRONAF, que é o Programa Nacional de Fortalecimento da Agricultura Familiar, um aumento de quase 9% do crédito comparado à última safra. O dinheiro poderá ser aplicado em programas de crédito, seguro agrícola, compras públicas, assistência técnica e extensão rural. A ministra do Desenvolvimento Agrário e Agricultura Familiar, Fernanda Machiavelli, destacou as operações de crédito que terão juros reduzidos.
7: Eu estou falando que agora quem quiser produzir alimento nesse país tem juros de 2% para contratar crédito para a agricultura familiar para quem quer produzir alimentos. E se quiser produzir alimento orgânico ou agroecológico, a taxa de juros, presidente, agora é 1%.
6: E o plano também amplia o limite de crédito para a unidade familiar de 53 para 74 mil reais. Outra novidade dessa edição é o PRONAF de Habitação. Quem vive no campo vai poder fazer financiamentos com limite de 10 mil reais para reformar a casa ou fazer instalações sanitárias. Serão 5 anos para quitar, além de desconto de até 40% para quem pagar a conta em dia. Outra novidade é o Terra à Mesa Garantia Safra, com mais de 400 milhões de reais destinados à inclusão produtiva, adaptação climática e fortalecimento da produção de alimentos para mais de 60 mil famílias do semiárido brasileiro. O governo do Brasil também anunciou programas para melhorar a governança no campo e agilizar a regularização fundiária de imóveis rurais, públicos e privados. Devolvo para vocês, Luciano, Luciana.
2: Obrigada, Graziele, pelas informações ao vivo aqui na Voz do Brasil.
1: E para o agronegócio, o governo do Brasil anunciou um plano safra também com valor recorde.
2: São mais de 525 bilhões de reais com taxas de juros reduzidas.
1: O plano traz incentivos também para os produtores comprometidos com a agricultura sustentável.
8: O Plano Safra 2026-2027 é o maior da história destinado à agricultura empresarial. Ao todo, o governo do Brasil anunciou nesta terça-feira 525 bilhões e 100 milhões de reais em linhas de crédito para médios e grandes produtores rurais. São quase 9 bilhões de reais a mais que na safra anterior. O objetivo é fortalecer a produção agropecuária, ampliar a oferta de alimentos e manter o Brasil entre os maiores produtores e exportadores do mundo. Do total anunciado, 384 bilhões e 900 milhões de reais serão destinados ao custeio da produção e à comercialização da safra. Outros 140 bilhões e 200 milhões de reais vão financiar investimentos em irrigação, armazenagem, inovação tecnológica, compra de máquinas e equipamentos, recuperação de áreas produtivas e geração de energia renovável. O presidente em exercício, Geraldo Alckmin, disse que os números representam um compromisso do governo com a produção de alimentos e investimentos no campo.
9: Ano passado, batemos recorde de produção e a expectativa esse ano é de 353 milhões de toneladas.
8: Outra novidade é a redução das taxas de juros em linhas estratégicas de financiamento. No Pronamp, programa voltado aos médios produtores rurais, a taxa caiu para 9% ao ano. Também houve redução em programas voltados à irrigação, agricultura sustentável, armazenagem e inovação. A expectativa é ampliar o acesso ao crédito e estimular novos investimentos no campo que já exporta e produz números recordes, disse André de Paula, ministro da Agricultura e Pecuária.
10: O agronegócio brasileiro representa hoje cerca de um quarto de toda a riqueza produzida no país. O PIB da agropecuária cresceu 11,7% no ano passado. Um entre cada quatro empregos de brasileiros está ligado ao agro.
8: O Plano Safra também amplia os incentivos para práticas sustentáveis. É mais oportunidade para quem produz, destacou o ministro da Fazenda, Dário Durigan.
11: Tivemos também os bônus que incentivam sustentabilidade no agronegócio, que podem dar um prêmio de 0,5 pontos percentuais, seja para quem tem o CAR normalizado, seja para quem adota boas práticas agropecuárias no sentido da sustentabilidade.
8: Desde 2023, o governo do Brasil tem ampliado os recursos à agricultura empresarial. Nos últimos quatro anos, foram quatro recordes, saindo de 364 bilhões para mais de 525 bilhões de reais. Reportagem Pablo Mundim.
2: Brasil, Argentina, Uruguai e Paraguai. Esses países formam o Mercosul, que reúne 73% do território sul-americano.
1: Responsável por 65% do PIB da região, o bloco se reuniu hoje em Assunção, no Paraguai, para definir estratégias que fortalecem os países.
12: O encontro reúne líderes dos países membros e associados do Mercosul em Assunção, no Paraguai. Nesta cúpula do bloco, o objetivo é discutir medidas para aprofundar a integração regional, fortalecer o comércio, a agenda social e o desenvolvimento. Durante o discurso, o presidente Lula defendeu o fortalecimento da integração entre os países sul-americanos.
4: O Mercosul permanece como o principal espaço institucional em uma região cada vez mais polarizada. O projeto de integração sul-americano deve estar acima de qualquer divergência ideológica.
12: Lula anunciou também que fará uma proposta de aumento da contribuição brasileira ao FOSEM, fundo que financia obras de infraestrutura e projetos sociais para reduzir desigualdades entre os países do bloco.
4: O Mercosul precisa fazer diferença na vida das pessoas. Desde a sua criação, o FOSEM já financiou mais de 1.000 quilômetros de rodovias, 680 quilômetros de ferrovias, 750 quilômetros de linha de transmissão elétrica, 100 quilômetros de rede de saneamento básico. Estamos prontos para lançar o FOSEM 2 e aumentar a contribuição brasileira com aporte de 100 milhões de dólares anuais ao longo de uma década.
12: Na área de segurança, Lula defendeu a cooperação internacional para o combate ao crime organizado e ao tráfico de drogas.
4: Em parceria com a Interpol, estamos implementando nova iniciativa para o enfrentamento do crime organizado na América do Sul, cuja sede será o escritório regional da Interpol em Buenos Aires. O Brasil vai custear a presença de delegados dos 12 países da região na capital argentina por um ano, para ampliar a coordenação no combate ao tráfico internacional de drogas e crime organizado.
12: Durante o encontro, foi aprovado o reconhecimento de meios de autenticação e identificação digital entre os países membros. Com essa medida, pessoas que moram na Argentina, Uruguai e Paraguai poderão acessar a plataforma gov.br para autenticação de documentos nos países estrangeiros, por exemplo. Para entrar em vigor, os legislativos de cada país terão de aprovar a iniciativa. Reportagem Luciana Colares de Holanda.
2: E durante a cúpula do Mercosul em Assunção, no Paraguai, o presidente Lula prestou solidariedade ao povo da Venezuela, afetado por um forte terremoto na semana passada.
1: Ele pediu um minuto de silêncio e disse que momentos como esse, com tantas vidas perdidas, demonstram a importância da solidariedade e da cooperação regional.
2: Para ampliar a cooperação humanitária do Brasil com a Venezuela, o ministro da Defesa, José Múcio Monteiro, chegou hoje à capital Caracas, onde se reuniu com a presidente encarregada do país, Delcy Rodrigues.
1: Múcio visitou também o hospital de campanha montado pela Marinha do Brasil, que é especializado em assistência cirúrgica de emergência.
2: A unidade de saúde tem capacidade para realizar cirurgias e intervenções ortopédicas sob anestesia, além de oferecer suporte avançado de vida e cuidados intensivos em até 30 leitos.
1: O ministro José Múcio Monteiro disse que o Brasil vai atuar em duas frentes: inicialmente com apoio humanitário para um momento de emergência e, posteriormente, ajudando na reconstrução do país.
13: Hoje está chegando aqui o nosso quinto KC-390, trazendo mantimentos, trazendo ajuda. E nós estamos querendo ver onde é que nós podemos ajudar mais, fazer uma coisa ordenada. Por isso que o presidente nos mandou os três, para que nós conversássemos, para ver quais as prioridades nesse momento.
2: Fim do conflito Estados Unidos e Irã e a situação do petróleo se normalizando internacionalmente, o governo do Brasil começou a retirada gradual de incentivos que tinham sido concedidos a produtores.
1: A partir de amanhã deixa de vigorar um deles, a subvenção de 35 centavos por litro de diesel.
14: Depois de quase 2 meses de medidas para conter o impacto da crise no Oriente Médio sobre os combustíveis, o governo começa a desmontar o pacote criado durante o conflito entre Estados Unidos e Irã. Nesta terça-feira, foi anunciada a retirada de uma das medidas de apoio que estava em vigor, a subvenção de 35 centavos por litro concedida ao diesel. O desconto havia sido criado para impedir que a alta no preço internacional do petróleo afetasse os preços aqui no Brasil. De acordo com o ministro da Fazenda, Dário Durigan, com o fim do conflito, não há mais sentido manter o benefício.
15: A gente foi atento e pronto para colocar as medidas de pé para não ser sócio da guerra e mitigar preço, também seremos atentos e teremos prontidão na retirada e na reversão das medidas. Nós estamos hoje com o Brent, que não está exatamente no mesmo patamar do período pré-guerra, mas também já diminuiu bastante em relação ao período mais dramático ali da guerra, que mais nos impactou.
14: O governo avalia agora a retirada de outra subvenção, de R$1,12 por litro de diesel e do desconto de 44 centavos no preço da gasolina, também adotados para diminuir os impactos da crise. O ministro do Planejamento e Orçamento, Bruno Moretti, disse que a retirada desses benefícios será gradual.
16: A gente vai se adaptando, gradualmente as subvenções, para que a gente tenha todas as condições para manter a nossa meta de resultado primário para o exercício sendo naturalmente perseguida. Nós vamos cumpri-la de maneira então que a gente preenche todas as condições que a gente falou desde o começo aqui. Proteger a população é o primeiro ponto, acomodar e amortecer choques de preço com a responsabilidade fiscal, com neutralidade fiscal.
14: O ataque dos Estados Unidos ao Irã levou o país persa a fechar o Estreito de Hormuz, rota por onde passa quantidade expressiva de petróleo. A tensão elevou o preço do barril e gerou preocupação com o abastecimento mundial. No Brasil, o diesel é essencial para o transporte de cargas. Há 2 semanas, Estados Unidos e Irã assinaram um acordo de paz, finalizando o conflito. Reportagem Luana Karen.
2: O Brasil está em alerta com a volta do fenômeno climático El Niño ao país.
1: As ondas de calor são apontadas como um risco a quase todo o território nacional.
2: As projeções para os próximos 2 anos indicam secas severas no norte e nordeste e chuvas intensas com risco de inundações no sul.
1: O El Niño é um fenômeno climático que ocorre quando as águas do Oceano Pacífico se aquecem de forma anormal.
2: As mudanças trazem impactos diretos na saúde pública, como prematuridade de bebês e surgimento de comorbidades maternas.
1: Um estudo da Fiocruz estima que nos últimos 20 anos, 120 mil mortes estavam diretamente relacionadas ao aumento da temperatura média do planeta.
2: E para conter os impactos, o Ministério da Saúde anunciou hoje um pacote de ações para reforçar medidas de prevenção a desastres.
5: Para ampliar a capacidade de resposta do SUS aos efeitos do El Niño e de outros eventos climáticos extremos, foi anunciado um pacote de medidas nesta terça-feira. Entre elas, o Brasil passará a contar com mais 8 bases da Força Nacional do SUS distribuídas por todas as regiões do país. Com o reforço, as equipes terão capacidade de chegar a qualquer emergência em menos de 1 dia. O anúncio foi feito pelo ministro da Saúde, Alexandre Padilha.
17: Com a base regional, nós vamos poder botar 47 pessoas e equipamentos em 12 horas. Então, nós estamos aumentando 20 vezes mais a nossa capacidade de pronta resposta.
5: As iniciativas incluem ainda a implantação de centros de informação em saúde e clima nas 5 regiões do país, para ajudar no monitoramento de riscos em tempo real, e o lançamento do painel nacional de calor extremo, que vai disponibilizar previsões diárias para todos os municípios brasileiros. O ministro Alexandre Padilha destacou a importância da integração entre essas informações e os dados de saúde da população.
17: Permite cada vez mais o planejamento antecipado, saber que você vai ter nos próximos 5 dias uma onda de calor e ter certeza que tem na unidade de saúde os produtos, medicamentos, a preparação para os pacientes para reduzir o risco de óbitos, de danos à saúde.
5: As medidas integram o AdaptaSUS, que prepara o Sistema Único para Emergências e propõe ações para proteger a população. Estão previstas quase 100 metas para serem executadas até 2035, com investimentos de cerca de 10 bilhões de reais. Reportagem Márcia Fernandes.
1: A lei que restringe o uso de celulares nas escolas entrou em vigor no ano passado. De lá para cá, algumas mudanças já são perceptíveis no ambiente escolar.
2: É o que aponta o levantamento do Ministério da Educação, divulgado hoje, e que mostra aumento na participação dos estudantes e na concentração durante as aulas.
18: Os dados revelam que 92% das escolas públicas e privadas da educação básica já aderiram à lei que restringe o uso de celulares nas instituições escolares. De acordo com a diretora de apoio à gestão educacional da Secretaria de Educação Básica do MEC, Anita Stephanie, a restrição segue um movimento mundial e busca o uso saudável dos celulares no ambiente escolar.
19: É um movimento mundial a questão do uso mais cuidadoso. A gente vem apoiando os municípios e os estados para conseguirem a implementação dessa lei.
18: A pesquisa também mostra os principais desafios de aplicar a restrição. 39% das escolas relatam dificuldade para conquistar a adesão dos estudantes às novas regras. 31% das instituições também dizem ter dificuldade para realizar a fiscalização contínua durante aulas e intervalos. 97% concordam que a medida contribuiu para aumentar a participação dos estudantes nas atividades pedagógicas. Segundo Kátia Schweikart, secretária de Educação Básica do Ministério da Educação, a medida é uma forma de posicionar o lugar da tecnologia no fazer educacional.
20: A lei que trata da restrição do uso de celulares, ela tenta ser uma forma da gente posicionar o lugar da tecnologia no fazer educacional, especialmente de crianças, adolescentes, mas não só, dos jovens e adultos também. E essa relação dos adultos com as crianças é que ainda é o nosso maior desafio.
18: Os resultados também indicam que 71% discordam que a restrição do celular limita o desenvolvimento de habilidades digitais. Para o professor Rodrigo Alves Basílio, filho, a medida restritiva contribui para melhorar a concentração e a socialização e também reduz conflitos e a ansiedade dos estudantes.
0: Eles tinham excesso de informação. No decorrer do tempo, eles foram aprendendo a conviver. A melhora é evidente a nível de aprendizado, a nível de concentração, a nível cognitivo.
18: Os pais também concordam que um ano depois da implementação da lei, as mudanças já são perceptíveis.
21: Tirando o celular de cena, né? Isso com certeza vai agregar em amizade, boas conversas.
22: Elas têm que ter contato com outras crianças ao vivo. Então elas só têm um ambiente escolar para se interagir.
18: Nesta etapa foram divulgados os resultados referentes à percepção dos gestores escolares. Os dados relativos aos professores serão apresentados no segundo semestre desse ano. Reportagem Thaís Antônio.
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1: Brasil abre mais de 70 mil vagas de emprego com carteira assinada em maio.
2: O destaque ficou com o setor de serviços, responsável por mais da metade dos novos postos de trabalho.
1: Resultado do novo CAGED, divulgado hoje pelo Ministério do Trabalho e Emprego.
2: Nos últimos 12 meses, o saldo é a criação de mais de 1 milhão de vínculos formais.
24: Em maio deste ano, foram criados 72.960 postos de trabalho com carteira assinada no país, de acordo com dados do novo CAGED, Cadastro Geral de Empregados e Desempregados. Os cinco grandes grupamentos de atividades econômicas registraram saldos positivos no mês, sendo que o maior crescimento foi no setor de serviços. Apesar disso, o desempenho para o mês foi inferior ao dos anos anteriores. O ministro do Trabalho e Emprego, Luiz Marinho, falou dos impactos da política internacional na economia brasileira e destacou que o Brasil tem conseguido ainda assim permanecer com resultados positivos.
25: Mas não podemos esquecer também das tarifas e do efeito guerra que criou um transtorno danado no mercado global. Felizmente, nós estamos conseguindo manter a economia positiva. Não fosse os mais em ordem de 500 novos mercados abertos, seguramente as consequências teriam sido muito, muito maior do que foi para a economia brasileira. Isso levou com que a gente consiga estar gerando empregos e estarmos no menor índice de desemprego da história do Brasil.
24: No acumulado do ano, o mercado gerou pouco mais de 767 mil novas vagas, um crescimento de 1,6%, alcançando um estoque de 47.877.000 vínculos formais de trabalho na economia. Nos últimos 12 meses, no recorte entre junho de 2025 e maio de 2026, o saldo é de 1.132.000 novos empregos com carteira assinada gerados no país. Reportagem Natália Kozlik.
1: E destaque para a criação de empregos formais de brasileiros que fazem parte do CAD Único.
2: Do total de vagas ocupadas de janeiro a abril, mais de 87% são de pessoas em situação de vulnerabilidade, que integram programas sociais do governo do Brasil.
1: Entre os beneficiários do Bolsa Família, o saldo de emprego chegou a mais de 438 mil postos, o que representa 62,6% do total.
2: As informações são do Ministério do Desenvolvimento e Assistência Social, Família e Combate à Fome.
1: Ministro da Secretaria-Geral da Presidência da República, Guilherme Boulos, defendeu mais uma vez o fim da escala 6x1 hoje, durante o programa Bom Dia Ministro, produzido pela empresa Brasil de Comunicação.
2: Em entrevista a emissoras de rádio, Boulos disse que a pauta precisa avançar no Congresso.
26: Nós estamos falando de dar tempo de descanso para as pessoas. Nós estamos falando de tirar milhões de brasileiros da exaustão, de garantir que possam ter mais tempo com a sua família. Não foi por acaso que essa pauta ganhou força. Não foi por acaso que essa pauta tomou as redes sociais, tomou as ruas. É porque é uma pauta que ela significa um grito de liberdade para o trabalhador brasileiro.
1: Boulos disse ainda que o governo do Brasil está comprometido com os direitos de motoristas e entregadores que trabalham por aplicativos.
2: Os financiamentos de motos pelo Move Brasil poderão ser contratados a partir do dia 13 de julho.
1: As inscrições para o Enamed, o Exame Nacional de Avaliação da Formação Médica, foram prorrogadas até quarta-feira, dia 1º de julho.
2: O novo prazo também vale para os pedidos de atendimento especializado e de uso do nome social.
1: As provas estão marcadas para o dia 13 de setembro.
2: O exame é obrigatório para estudantes que estão concluindo o curso de medicina e inscritos pelas instituições de ensino.
1: As inscrições devem ser feitas exclusivamente pelo sistema disponível em enamed.inep.gov.br.
2: E essas foram as notícias do Governo do Brasil.
1: Uma realização da Secretaria de Comunicação Social da Presidência da República.
2: Com produção da empresa Brasil de Comunicação.
1: Fica agora com as notícias do Poder Judiciário e do Congresso Nacional. Boa noite.
2: Boa noite para você e até amanhã.

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2: Em cumprimento à decisão do STF, grupo criado para aperfeiçoar o sistema remuneratório da magistratura realiza primeira reunião.
3: STJ define que pensão por morte e auxílio reclusão a menores de 16 anos não retroagem se pedido é posterior ao prazo legal.
2: Trabalhadores portuários avulsos vão poder ter as horas de descanso entre uma jornada de trabalho e outra flexibilizada.
3: Boa noite, eu sou Marcela Luiza.
2: E eu sou Walter Lima.
3: O presidente do Supremo Tribunal Federal e do Conselho Nacional de Justiça, o ministro Edson Fachin, abriu hoje os trabalhos do grupo criado para aperfeiçoar o sistema remuneratório da magistratura em cumprimento à decisão do Supremo Tribunal Federal.
2: A primeira reunião foi no Conselho Nacional de Justiça, Marta Ferreira.
4: O grupo tem a atribuição de analisar questões relacionadas à remuneração da magistratura, com foco na uniformização, padronização, transparência e previsibilidade das parcelas remuneratórias, além de propor soluções normativas voltadas à superação de obstáculos identificados na aplicação do sistema constitucional de remuneração. O grupo terá prazo de 180 dias para concluir as atividades.
3: O ministro Flávio Dino, presidente da primeira turma do STF, apresentou na sessão desta terça-feira um balanço das atividades do colegiado no primeiro semestre de 2026.
2: A turma realizou 37 sessões, sendo 10 presenciais e 27 virtuais, e julgou 3.973 processos.
3: Já o ministro Gilmar Mendes, presidente da segunda turma do Supremo Tribunal Federal, apresentou um balanço dos trabalhos do colegiado durante a gestão dele, iniciada em agosto do ano passado. A sessão marcou o encerramento da presidência do decano da Suprema Corte, que será sucedido pelo ministro Luiz Fux.
2: Em 15 sessões presenciais e 42 sessões virtuais ordinárias e 4 extraordinárias, o colegiado julgou 8.740 processos. O ministro Gilmar Mendes reforçou ainda o compromisso da turma com a proteção dos direitos e das garantias individuais na análise de processos de natureza penal.
3: Pensão por morte e auxílio reclusão para menores de 16 anos de idade não retroagem se o pedido para os benefícios for feito após o prazo legal.
2: Esse entendimento foi firmado pelo STJ em recurso repetitivo e, com isso, deve orientar juízes e tribunais de todo o país. Fátima Uchoa.
5: De acordo com a relatora na primeira sessão do STJ, ministra Maria Tereza de Assis Moura, a alteração feita pela Lei 13.846 de 2019 passou a prever o pagamento retroativo dos valores se o pedido for feito em até 180 dias após o óbito, no caso de pensão por morte, e após a prisão, no caso de auxílio reclusão. Fora do prazo, o pagamento vai retroagir apenas à data do pedido no INSS. A ministra ainda destacou que, se o fato aconteceu antes de 18 de janeiro de 2019, a norma nova não se aplica, ainda que o benefício tenha sido requerido na vigência da mudança legislativa.
3: Trabalhadores portuários avulsos vão poder ter as horas de descanso entre uma jornada de trabalho e outra flexibilizadas.
2: Diferente da contratação regular, esses profissionais se oferecem para trabalhar de acordo com a demanda nos portos. Rocine Gomes.
6: A decisão por flexibilizar a interjornada da categoria foi definida hoje no Tribunal Superior do Trabalho. Para que ocorra essa alteração, sindicatos, administradoras e o Ministério Público alinharam 8 fatores. Dentre eles, eventos climáticos, insuficiência de trabalhadores e atraso do navio. A próxima etapa é definir numa nova audiência o valor da hora extra que será pago se o portuário tiver um descanso inferior às 11 horas entre uma jornada e outra.
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3: Uma boa noite.
2: E até amanhã.
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8: Eu sou Marluce Ribeiro.
9: E eu sou Humberto Pinheiro.
8: E estes são os destaques de hoje do Jornal do Senado, que começa agora.
9: Senado começa a discutir PEC dos agentes de saúde e de endemias.
8: Comissão aprova restrição a ultraprocessados em cantinas escolares.
9: Avança a inclusão de educação financeira nos currículos dos ensinos fundamental e médio.
8: Boa noite.
9: Boa noite.
8: Refrigerantes, salgadinhos e outros alimentos ultraprocessados podem perder de vez o espaço nas escolas.
9: Avançou no Senado uma proposta que proíbe a venda e a publicidade desses produtos nas instituições de ensino e determina que as cantinas ofereçam ao menos uma opção de lanche saudável. O repórter Rodrigo Rezende explica.
10: A publicidade e a venda de alimentos ultraprocessados ou com alto teor de calorias, gordura saturada, gordura trans, açúcar livre e sal podem ser proibidas em estabelecimentos de ensino. Esse é o objetivo de proposta do senador Jacques Wagner, do PT da Bahia, aprovada pela Comissão de Educação. O projeto, relatado pela senadora doutora Eudócia, do PSDB de Alagoas, ainda aponta que as cantinas deverão oferecer para consumo, diariamente, pelo menos uma opção de lanche que contribua para a saúde dos escolares e que valorize a cultura alimentar local. Para a doutora Eudócia, essa é uma questão que envolve saúde, aprendizagem e qualidade de vida dos estudantes.
11: Porque não adianta o PNAE estabelecer com nutricionistas, com colegas que têm responsabilidades de promover a alimentação saudável nas nossas crianças e adolescentes e, de uma forma contrária, nós temos dentro dessa escola cantinas que vendem alimentos que não são saudáveis.
10: As cantinas ainda deverão disponibilizar, pelo menos, uma opção de alimento ou preparação e uma opção de bebida aos estudantes que tenham necessidades alimentares especiais, tais como diabetes, doença celíaca, intolerância à lactose e outras alergias. Fica ainda proibida nas escolas de educação infantil que atendem crianças menores de 2 anos a oferta de preparações ou produtos que contenham açúcar. A proibição da publicidade nas escolas inclui a promoção dos produtos por meio do patrocínio de atividades escolares, inclusive extracurriculares, divulgação de apresentações especiais e distribuição de brindes ou prêmios. A proposta segue para análise da Comissão de Assuntos Sociais.
8: E seguiu para o plenário a proposta que determina o ensino de educação financeira nas escolas.
9: Segundo o texto aprovado hoje na Comissão de Educação do Senado, o assunto deverá ser tratado de forma articulada em outras matérias do currículo escolar. Repórter Márcio Maturana.
12: Alunos do ensino fundamental e do ensino médio podem passar a receber educação financeira, segundo um projeto aprovado pela Comissão de Educação e Cultura, que segue para a votação no plenário do Senado. O relatório foi lido pelo senador Humberto Costa, do PT de Pernambuco.
13: Em um país marcado por elevados índices de endividamento das famílias e por uma cultura em que o diálogo sobre finanças permanece com frequência um tabu nos diversos ambientes, inclusive o doméstico, a escola assume papel relevante na disseminação de competências financeiras básicas.
12: Pelo projeto, a educação financeira fica incorporada à Lei de Diretrizes e Bases da Educação Nacional como um tema transversal. Isso significa que não vai ser criada uma disciplina específica, mas o assunto vai ser tratado de forma articulada em outras matérias do currículo.
8: O senador Humberto Costa, do PT de Pernambuco, criticou o excesso de publicidade das bets durante as transmissões da Copa do Mundo. Segundo ele, a divulgação intensa das apostas esportivas incentiva os jogos de azar com impactos negativos, especialmente para crianças e adolescentes. O parlamentar também citou a investigação aberta pela Secretaria Nacional do Consumidor sobre a publicidade das empresas durante o torneio.
9: Humberto Costa defendeu regras mais rígidas para o setor e lembrou que apresentou um projeto de lei que prevê o aumento da idade mínima dos apostadores para 21 anos, limites à publicidade e medidas para evitar o superendividamento. A proposta está em análise na Comissão de Transparência e Defesa do Consumidor.
14: A paixão pelo esporte, pelo nosso futebol, não pode ser associada e confundida com esse câncer social que são as apostas promovidas pelas bets.
8: Na mesma linha, o senador Eduardo Girão, do Novo, do Ceará, defendeu regras mais rígidas para as plataformas de apostas esportivas e afirmou que apoiaria uma proposta para proibir as bets no país.
9: Segundo ele, os prejuízos envolvem endividamento, problemas de saúde mental e impacto sobre as famílias.
15: É um assunto que transcende muito eventuais divergências do campo da direita, da esquerda, contra governo e a favor do governo. É humanidade. E se o governo Lula fizer a proibição, encaminhar um projeto para proibir, eu sou o primeiro a votar e parabenizar o presidente por esta medida.
8: Os soldados da borracha, trabalhadores recrutados para extrair látex na Amazônia durante a Segunda Guerra Mundial, podem passar a receber um abono natalino.
9: O benefício foi aprovado pela Comissão de Assuntos Econômicos em decisão terminativa. Se não houver recurso para análise no plenário, a proposta seguirá para a Câmara dos Deputados. A repórter Marcela Cunha traz mais informações.
16: A proposta beneficia os seringueiros recrutados pelo governo brasileiro para trabalhar na Amazônia durante a Segunda Guerra Mundial, na extração de látex. Eles já têm direito a uma pensão de 2 salários mínimos por mês e passariam a receber em dezembro uma espécie de 13º no mesmo valor. Para o relator senador Alan Rick, do Republicanos do Acre, a medida corrige uma desigualdade, já que o bônus de fim de ano só era pago aos pracinhas, os militares que lutaram em campos de batalha na Itália.
17: O seringueiro tinha que sair com seu terçado, de madrugada com a sua poronga na cabeça, que era a lanterna do seringueiro, com a sua espingarda para se proteger das onças e dos outros bichos. Eles se esforçaram, lutaram para produzir a borracha, para o esforço

0: membro funcional da categoria. Repórter Douglas Castilho.
1: Na prática, a proposta estabelece a idade mínima de 57 anos para mulheres e 60 anos para homens, condicionada à comprovação de 25 anos de tempo de contribuição e de efetivo exercício profissional, com regras de transição para os agentes que já ingressaram no serviço público ou estejam em atividade. O texto também assegura a estabilidade, vedando a contratação temporária ou terceirizada desses profissionais, salvo na hipótese de emergências em saúde pública. O relator da proposta, senador Irajá, do PSD do Tocantins, ressaltou a importância da PEC, relembrando a atuação dos agentes na pandemia de Covid-19.
2: Se não fosse a atuação dos nossos agentes de saúde, nós teríamos ultrapassado a casa de milhões de brasileiros que teriam morrido naquela tragédia. Sem contar o trabalho dioturno que os agentes fazem, a saúde preventiva nas famílias.
1: O texto determina ainda que a União prestará assistência financeira aos estados e municípios para compensar o aumento das despesas com essas aposentadorias. O senador Irajá chegou a propor um rito especial para a votação, em que a decisão final seria tomada hoje. Mas o presidente do Senado, a quem cabe a última palavra, ponderou que o rito tradicional seria o mais indicado, mantendo a discussão em 5 sessões de primeiro turno e mais 3 em segundo turno e 2 votações.
3: E seguiu para a sanção presidencial o projeto que autoriza a venda e o uso de sprays de pimenta para a defesa pessoal de mulheres. A proposta também cria um Programa Nacional de Capacitação sobre o uso do item e os limites da legítima defesa.
0: Mulheres maiores de 18 anos poderão adquirir o spray e adolescentes de 16 a 18 anos com a autorização dos responsáveis. O texto seguiu para a sanção presidencial. Mais detalhes sobre esse projeto você acompanha ao longo da programação da Rádio Senado.
3: Edição de Paula Groba e trabalhos técnicos de João Lira, o Jornal do Senado fica por aqui. Acompanhe agora as notícias da Câmara dos Deputados. Boa noite.
0: Boa noite e até amanhã.
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5: Comissão aprova série de atividades para informar população sobre fibromialgia.
6: Relator de propostas sobre faturamento dos microempreendedores individuais quer incluir reajuste automático anual no texto.
5: E aumento do faturamento dos MEIs deve ser debatido pelo plenário.
7: Boa noite. Aprovada a proposta que estabelece atividades para conscientizar a população sobre fibromialgia. A repórter Paula Bittar acompanhou a votação e explica mais sobre essa doença e o texto aprovado.
8: A Comissão de Constituição e Justiça da Câmara aprovou uma proposta que cria ações de conscientização sobre a fibromialgia. A fibromialgia é uma síndrome que se caracteriza por dores generalizadas, principalmente na musculatura. Também pode causar fadiga, distúrbios no sono, alterações de memória e atenção. Ansiedade, depressão e alterações intestinais podem ainda acometer os pacientes. Segundo a Sociedade Brasileira de Reumatologia, a doença é relativamente comum e afeta cerca de 2 a 3% da população brasileira. A incidência é maior em mulheres entre 30 e 50 anos. A proposta insere as ações na lei que criou o Dia Nacional de Conscientização e Enfrentamento da Fibromialgia, comemorado anualmente em 12 de maio. O texto aprovado estabelece que durante o mês de maio será realizada a campanha Maio Roxo de conscientização sobre a fibromialgia. A campanha incluirá, entre outros pontos, a publicação de informações em redes sociais e sites em linguagem simples e acessível sobre dor crônica, fibromialgia, direito a tratamento adequado, acesso à assistência farmacêutica e benefícios de práticas integrativas e complementares e o incentivo à educação continuada para profissionais de saúde, com foco no atendimento humanizado, no diagnóstico precoce e no tratamento adequado. Durante a discussão do texto na comissão, o deputado Pompeu de Matos, do PDT do Rio Grande do Sul, ressaltou o caráter silencioso da fibromialgia e a necessidade da tomada de ações.
9: Essas pessoas não estão sozinhas. A doença é silenciosa, mas nós estamos vendo, ouvindo, acolhendo, sentindo a manifestação dessas pessoas. Elas não são isoladas no mundo. E quanto mais nós avançarmos no sentido de reconhecer, de apoiar, de fazer o enfrentamento, melhor será o tratamento, o amparo e a proteção a essas pessoas.
8: A proposta

0: e criar ações de conscientização sobre a fibromialgia já pode seguir para análise do Senado, a menos que haja recurso para votação pelo plenário da Câmara. Da Rádio Câmara, de Brasília, Paula Bittar.
1: Segurança Pública.
0: Delegado Palumbo, do Podemos de São Paulo, solicita a aprovação de seu projeto para extinguir a progressão de regime a presos. Critica a lentidão na votação de outras propostas que buscam acabar com o auxílio reclusão e as saídas temporárias e cobra o endurecimento de leis penais.
2: Na opinião de delegado Palumbo, a segurança pública eficaz exige a união dos três poderes, o fim das audiências de custódia e o apoio às guardas municipais. Para ele, a falta de punições rigorosas penaliza diretamente o trabalhador que fica exposto à violência urbana diariamente.
0: Ranieri Paulino, do PL, lamenta a morte do engenheiro civil Rubens Fernando da Costa Filho, morto a tiros em Guarabira, na Paraíba. O deputado presta solidariedade aos familiares e amigos da vítima e defende a rápida apuração do caso pelas autoridades competentes.
2: No entendimento de Ranieri Paulino, o episódio reforça a necessidade de promover a cultura da paz e o enfrentamento de todas as formas de violência. Segundo o parlamentar, o caso mobiliza a população paraibana em torno do pedido por justiça.
1: Relações Exteriores.
0: Helder Salomão, do PT do Espírito Santo, critica declarações e iniciativas atribuídas a integrantes da família Bolsonaro nas relações com os Estados Unidos. Ele alega que medidas como a defesa de tarifas sobre produtos brasileiros e ataques ao PIX contrariam a soberania do país.
2: Helder Salomão sustenta que representantes públicos devem priorizar a defesa dos interesses do Brasil nas relações internacionais. Segundo o parlamentar, a atuação política deve estar voltada à proteção da economia nacional e ao fortalecimento das instituições brasileiras.
0: Chico Alencar, do PSOL do Rio de Janeiro, presta solidariedade à população da Venezuela afetada por um terremoto. O deputado defende a mobilização da comunidade internacional para apoiar os milhares de atingidos.
2: Chico Alencar também exalta a assistência do Brasil ao país vizinho e acrescenta que a cooperação internacional tem função importante na reconstrução das áreas afetadas. Segundo ele, a solidariedade deve orientar a resposta a qualquer crise humanitária.
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1: Transportes.
0: Nas palavras de Jorge Araújo, do PP da Bahia, as obras de mobilidade urbana e serviços públicos do governo estadual não têm atendido às expectativas da população. O deputado cita a implantação do VLT de Salvador e reclama da demora na conclusão do projeto.
2: Jorge Araújo também aponta problemas nas áreas da saúde e da infraestrutura rodoviária da Bahia. Segundo o parlamentar, é necessário ampliar os investimentos para melhorar o atendimento na rede pública de saúde e as condições das estradas que cortam o estado.
0: Ricardo Maia, do MDB, celebra a liberação de 66 milhões de reais para a construção do primeiro viaduto do sertão da Bahia, viabilizada pelo DENIT, e que vai ligar Heliópolis a Cícero Dantas. Segundo ele, a obra reforça o compromisso do Executivo Federal em melhorar a vida das pessoas.
2: Ricardo Maia também anuncia a entrega de um hospital de câncer em Alagoinhas e de vans de saúde para as cidades de Fátima, Ribeira do Pombal, Tucano e Jeremoabo. Os repasses têm origem nas emendas destinadas pelo parlamentar para socorrer pequenos municípios baianos.
0: Durante viagem ao norte e noroeste de Mato Grosso, Rodrigo Dazaeli, do PL, relata que cidadãos apontaram dificuldades em vários setores. Entre elas, ele cita que a condição ruim das rodovias atrapalha a logística e impede o desenvolvimento regional.
2: Rodrigo Dazaeli também cobra maior agilidade na liberação de licenças ambientais para obras de infraestrutura. Segundo o parlamentar, a burocracia atrapalha atividades produtivas e prejudica a população.
1: Economia.
0: Benedita da Silva, do PT do Rio de Janeiro, destaca o lançamento do programa Desenrola Adimplentes do governo federal. A deputada informa que a iniciativa permite que trabalhadores com dívidas de até 15 mil reais e histórico de pagamentos em dia tenham acesso à renegociação de crédito com juros reduzidos.
2: Benedita da Silva também ressalta o FIES empreendedor, voltado a estudantes que quitaram regularmente o financiamento estudantil. Ela entende que a medida amplia o acesso ao crédito para a abertura de pequenos negócios e incentiva o empreendedorismo.
0: Messias Donato, do União do Espírito Santo, condena o anúncio de mais de 520 milhões de reais em publicidade e propaganda, afirmando que o investimento visa mascarar a falta de resultados do governo positivos nas áreas de segurança pública e saúde.
2: Em sua leitura, o Brasil passa por uma instabilidade tributária e sofre um desgaste crescente no cenário internacional. De acordo com Messias Donato, o setor produtivo, especialmente o agronegócio, também está desamparado, resultando em impactos negativos para a economia nacional.
0: Pastor Henrique Vieira, do PSOL do Rio de Janeiro, questiona o patrimônio do líder religioso Edir Macedo e a expansão de seu grupo empresarial. Para o deputado, é necessário acompanhar a apuração sobre possíveis irregularidades e garantir transparência na gestão desses recursos.
2: Segundo o pastor Henrique Vieira, o crescimento de conglomerados econômicos ligados a instituições religiosas exige fiscalização. Ele afirma que a defesa das investigações não representa um ataque à fé, mas uma forma de preservar a credibilidade das instituições religiosas.
0: Bom Gás, do PT do Rio Grande do Sul, defende a proibição das bets no Brasil, sob o argumento de que as apostas online podem levar ao vício e ao endividamento das famílias. O deputado lembra que a chamada ludopatia é reconhecida pela Organização Mundial da Saúde como um transtorno.
2: Bom Gás aponta que proposta apresentada pela bancada do PT proíbe a oferta, a promoção e a exploração de apostas de cota fixa no país. Ele explica que o texto também prevê o bloqueio de acessos, a remoção de aplicativos e a interrupção de fluxos financeiros ligados às bets.
0: Jorge Guetem, do Republicanos de Santa Catarina, defende a atualização dos limites de faturamento do MEI, das microempresas e das empresas de pequeno porte. Para ele, a defasagem da legislação tem levado empreendedores a perderem benefícios mesmo sem aumento real de renda.
4: O limite de faturamento do MEI permanece congelado em R$ 81 mil desde 2018. Nesse intervalo, a inflação corroeu significativamente o poder de compra do empreendedor brasileiro. Em termos reais, muitos faturam praticamente o mesmo que faturavam anos atrás, mas são tratados pela legislação como se tivessem enriquecido. Atualizar esse teto não significa criar privilégios, significa apenas restabelecer o valor real originalmente previsto para essa categoria.
2: Jorge Guetem acredita que a proposta facilita a transição entre regimes tributários, amplia a possibilidade de contratação e reduz a informalidade. Ele também argumenta que a medida fortalece o empreendedorismo, estimula a geração de empregos e diminui a burocracia.
0: E o deputado Jorge Guetem também participou de um encontro no Ceará em que representantes do setor produtivo defenderam o reajuste automático anual do MEI. O repórter Murilo Souza acompanhou o evento, que fez parte do programa Câmara pelo Brasil.
5: Representantes do setor produtivo cearense defenderam a criação de um mecanismo de reajuste automático para o teto de faturamento do microempreendedor individual, o MEI. A proposta foi apresentada durante seminário promovido em Fortaleza pela Comissão Especial da Câmara dos Deputados, que analisa o aumento do limite anual de faturamento da categoria. Hoje, o teto é de R$ 81 mil por ano e está congelado desde 2018. Para empresários e entidades, a falta de atualização pela inflação prejudica milhares de pequenos empregos e pode estimular a informalidade. O relator da proposta, deputado Jorge Guetem, do Republicanos de Santa Catarina, afirmou que vai incluir no parecer um mecanismo de correção anual do teto do MEI. Segundo ele, já existe entendimento com o governo para elevar o limite de faturamento de R$ 81 mil para R$ 130 mil por ano e permitir a contratação de mais um funcionário. Jorge Guetem também anunciou que o relatório vai prever uma medida para reduzir os impactos da eventual mudança nas regras da jornada de trabalho sobre micro e pequenas empresas. Pela proposta, empresas que precisarem contratar novos funcionários durante a transição terão isenção da contribuição previdenciária desses trabalhadores por 2 anos.
4: Nós queremos incluir no nosso relatório uma forma de mitigar o impacto que vai causar, principalmente nos pequenos negócios, essa alteração da jornada e da escala. Então, nós queremos, no mínimo por 2 anos, que quando a empresa tiver que contratar mais funcionários por causa da mudança da escala da jornada, que ela tenha isenção da contribuição previdenciária.
5: As sugestões apresentadas no seminário de Fortaleza serão incorporadas ao relatório final do projeto, que ainda será votado pela comissão especial antes de seguir para a análise do plenário da Câmara. A reunião faz parte do programa Câmara pelo Brasil, que faz reuniões estaduais para discutir assuntos que estão na pauta do parlamento. Da Rádio Câmara de Brasília, Murilo Souza.
2: O aumento no faturamento dos MEIs deve ser debatido pelo plenário da Câmara. Uma proposta do Executivo sobre o tema foi entregue pelo presidente Luiz Inácio Lula da Silva ao presidente da Câmara, Hugo Mota, ontem.
0: A entrega da proposta ocorreu durante encontro no Palácio do Planalto. Segundo Mota, o texto do governo amplia o limite do MEI para R$110 mil já no próximo ano e R$140 mil em 2028. O aumento pode ser debatido em comissão geral no plenário amanhã. A repórter Silvia Munhato tem as informações.
6: O presidente da Câmara, deputado Hugo Mota, do Republicanos da Paraíba, anunciou a pauta do plenário para esta semana, ainda sem alguns projetos que ele considera importantes, mas que dependem de acordo entre os líderes partidários.
7: Porque nós queremos votar o projeto que aumenta o valor de faturamento dos MEIs, dos microempreendedores individuais, nós queremos votar o projeto que regulamenta a inteligência artificial, nós queremos votar o projeto da misoginia e tantos outros temas que são muito importantes e de interesse das bancadas aqui da casa.
6: A correção dos limites de faturamento de pequenas empresas vem sendo negociada com o governo, mas deve entrar no debate de plenário em sessão solene, em homenagem ao Dia das Micro e Pequenas Empresas, marcada para quarta-feira. Já o projeto que pune a misoginia ou o ódio contra mulheres não tem consenso entre os líderes, como explicou o líder da oposição, deputado Cabo Gilberto Silva, do PL da Paraíba.
8: Primeiro que o texto aprovado no Senado Federal está péssimo em vários pontos. E posteriormente não foi atendida as solicitações da bancada feminina da oposição, e nesse tema, obviamente, eu como líder da oposição tenho que obedecer estritamente a elas, e daí não teve acordo.
6: A deputada Talíria Petrone, do PSOL do Rio de Janeiro, vice-líder do PSOL, diz que a oposição quer penas mais específicas para o crime de misoginia, com garantias para a liberdade religiosa.
9: A Constituição já prevê liberdade religiosa, então, mas há um desejo da bancada da extrema-direita em especial de garantir, no meu entendimento, a liberdade para agredir mulheres, porque nem no âmbito das igrejas, nem no espaço de culto, é possível agredir mulheres. Isso não é um tema de esquerda ou direita, é um tema que tem a ver com dignidade das mulheres brasileiras.
6: A pauta do plenário para essa terça-feira conta com um requerimento de urgência para o projeto que reduz a área de proteção ambiental da Baleia Franca, em Santa Catarina. Entre os projetos estão o que institui o Programa Nacional de Assistência Integral às Pessoas com Epilepsia e o que autoriza a instalação em todo o território nacional de câmeras de reconhecimento facial nas estações ferroviárias e rodoviárias. Outro projeto amplia o controle sanitário e as punições para fraudes e publicidade enganosa em torno dos suplementos alimentares. Também pode ser votado o projeto que trata do tempo máximo de espera para atendimento de crianças e adolescentes no sistema de saúde. O plenário ainda pode votar uma proposta de emenda à Constituição que permite que a entidade de representação de municípios de âmbito nacional possa propor ação direta de inconstitucionalidade e ação declaratória de constitucionalidade. Da Rádio Câmara de Brasília, Silvia Munhato.
2: As informações sobre o resultado das votações de hoje estarão na edição de amanhã.
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0: Otone de Paula, do PSD do Rio de Janeiro, presta solidariedade à ex-primeira-dama Michele Bolsonaro e à senadora Damaris Alves diante de críticas e ataques públicos. O deputado condena as declarações dirigidas às duas lideranças políticas e pede mais respeito no debate público.
2: Otone de Paula avalia que divergências envolvendo integrantes do campo conservador podem enfraquecer a atuação da oposição ao longo do ano. De acordo com o parlamentar, é necessário preservar a unidade política e evitar conflitos que prejudiquem o debate democrático.
0: Charles Fernandes, do PSD da Bahia, registra a comemoração dos 40 anos do Rotary Clube de Guanambi e a posse da nova diretoria da entidade. Ele destaca a trajetória da instituição e a sua atuação contínua em ações voltadas ao desenvolvimento da comunidade.
2: Charles Fernandes relata que, ao longo de 4 décadas, o Rotary promoveu iniciativas nas áreas de saúde, educação e assistência social. O deputado também menciona o passeio ciclístico que a organização promove para arrecadar recursos destinados a projetos beneficentes.
1: Cultura.
0: Aloísio Mendes, do Republicanos, parabenizou São Pedro dos Crentes pela realização da 15ª Cavalgada, ocorrida entre os dias 27 e 28 de junho. Na avaliação do parlamentar, o evento contou com o maior público já registrado e se consolidou como a maior festa do sul do Maranhão.
2: Aloísio Mendes agradeceu a recepção que recebeu na cidade, elogiou a gestão municipal pela organização da festa, cumprimentou as lideranças regionais presentes e reforçou que vai continuar apoiando o município para manter o alto padrão das festividades e o desenvolvimento local.
0: Termina agora o Jornal Câmara dos Deputados, produzido pela Rádio Câmara, com trabalhos técnicos de Everson Urani e apresentação de José Carlos Andrade e Paula Bittar. Boa noite.
2: Uma ótima noite para você. A Voz do Brasil volta amanhã.
1: Você ouviu A Voz do Brasil. Boa noite.

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0: cantar bonito assim lá longe. Presente Camargo e Luciano.
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1: 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Eu tô ouvindo você daqui, ó.

0: gente só pensa depois que dá merda, né, cara?
1: E se pensar, não tem história pra contar, rapaz.
0: Ainda bem que a gente tem muito,
1: nossa,
0: viu?
1: Nossa, tem demais. Dilcinho!
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3: O que é que essa manhã tem, Diego?

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1: Todo casal passa por essa história aqui. Tenho certeza.

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1: Jorge Henrique Rodrigo. 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

0: Bom dia para todo mundo que está acordando agora. Sejam todos bem-vindos. Essa é a Continental FM. Eu sou o Kleber Massaneiro e estou chegando bem cedinho para ficar junto com você nessa manhã, aqui na Rádio Continental FM. Como todas as manhãs, nós vamos juntos das 5 até as 7 horas com o O de Casa Continental, esse programa tão bacana, né? Só para quem acorda cedinho, para quem acorda de bem com a vida, para quem acorda para curtir os melhores momentos da nossa manhã. Quanto antes a gente acorda, antes, né, nós estamos tomando nosso cafezinho. E quanto antes a gente acorda, maior fica o nosso dia, a nossa manhã, a nossa tarde, a nossa noite. O nosso dia parece que rende mais quando a gente acorda cedo. Já quero aproveitar e desejar um bom dia cantadinho para todo mundo nessa manhã da Continental. É bom dia, bom dia.
1: Bom dia.
0: E o bom dia sempre é melhor com a sua companhia. Falando em companhia, temos aqui junto comigo na manhã, Companhia da Carne. Junto comigo também tem o Pensou Pré-Moldados. Lembrou? Concretize Pré-Moldados. Abrindo a programação da nossa manhã Continental, do O de Casa. Para você que acorda junto comigo, para você que toma seu café, seu chimarrão, para você que já está trabalhando, pretende sair para trabalhar daqui a pouco, está querendo curtir a boa música da nossa manhã, fique ligado junto comigo aqui na Continental, porque é aqui que a gente deixa tudo certinho para você começar o seu dia sorrindo, porque começar o dia sorrindo é a melhor forma de a gente carregar as nossas energias, de a gente se preparar para mais uma jornada, para mais um dia de lazer, de trabalho, ou seja, de estudo também, por que não? Com gratidão às pessoas que a gente ama, devemos celebrar sempre o fato de estarmos vivos e aproveitar o tempo que temos diante de nós com muita alegria, muito bom astral todos os dias. Muito obrigado por você estar aqui na Continental junto comigo. Eu sou o Kleber Massaneiro e a nossa manhã começa com muita música no seu rádio. Bom dia.

0: Continental, a rádio de todas as gerações. E assim a gente fecha o primeiro bloco, gente. Primeiro bloco da nossa manhã com muitas músicas, músicas mais antigas, músicas que a gente chama de músicas rancheiras, alguns chamam, né? Mas são músicas que deixam a gente mais contente, que deixam a gente mais reflexivo, deixa com que a gente relembre de coisas boas do passado e que a gente lembre também que o nosso futuro depende de nós. Na verdade, o que que a gente vive? O que que é a nossa vida? É o agora, né, gente? O passado já foi, o futuro não chegou, nós temos que viver o agora, porque é o agora que nos interessa. E quando você começa bem cada dia, com um coração mais grato, com mais alegria, a luz brilha a partir do seu interior. E é por isso que eu desejo a você que está ligado aqui no O de Casa Continental uma boa manhã. E vamos juntos, porque tem muita coisa para acontecer ainda. Vamos para o intervalinho comercial e já já eu volto com mais músicas. Mas antes de eu ir para o intervalo, quero desejar a você um bom dia, cantadinho, claro, bom dia. Vamos tomar um café?
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0: Vamos, Tim, tomar o nosso cafezinho da manhã, lembrar que ele tá cheiroso, tá gostoso. Se você ainda tá meio sonolento porque acabou de acordar, quem sabe um bom cafezinho não deixa você mais enérgico, né? Deixa você mais vivo, mais no pique para tocar esse dia, essa nossa manhã com muita música, essa nossa manhã com muito trabalho, com muita energia. E eu quero que você levante, acorde, tome seu café junto comigo. Vá para o trabalho, para a escola ou simplesmente ficar em casa para curtir a boa música que a Continental leva até você, a sua trilha sonora da manhã. Bom dia a todo mundo, vou para o intervalo e a gente já volta com mais música.
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0: Bom dia, bom dia, bom dia. Fechando assim, mais uma daquelas sequências, ó, espetaculares, né? Aqui na Continental é assim que a gente gosta de acordar todos os dias. A gente acorda você com o cantinho do nosso galo, com o cuco, o nosso relógio, batendo aí no seu ouvido. Isso, é pra acordar, gente, é pra levantar com bom astral, é pra acordar sempre. Quando abro a cada manhã a janela do meu quarto, né? Você não sabe, mas é como se abrisse mesmo um livro, numa página nova. É mais um dia que tá chegando, mais um momento que estamos recebendo pra fazer aquele dia espetacular. Que esse dia seja excelente e proveitoso, que você tome seu café, sempre muito gostoso. Para todo mundo que acorda cedo, eu desejo um bom dia, uma manhã deliciosa, gente. Bom dia!
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0: E aqui na Continental a gente leva até você a alegria da nossa manhã. O nosso jeitinho especial para você que tá acordando, para você que já está acordado, para você que já está trabalhando. Sabe que a trilha sonora passa obrigatoriamente pela Continental FM, né? Que você dê a cada dia a chance de tornar o dia mais bonito e o dia mais bonito da sua vida ainda, né? Aquilo que eu falei lá no comecinho do programa, como sempre eu falo alguma coisa, é pra deixar você bem alegre, né? Temos que fazer do nosso dia o melhor do dia, o melhor dia dos dias, porque o que a gente vive é o agora, é o momento. A gente não vive o passado, a gente não vive o futuro. O passado a gente já sabe o que aconteceu. Se erramos, vamos acertar. Se acertamos, vamos continuar acertando. E o futuro? O futuro não sabemos de nada do futuro, só sabemos que ele virá. Se a gente vai estar lá também não sei, mas eu sei dizer que se você está aqui junto comigo é para estar alegre, é para estar feliz, porque nós estamos na Rádio Continental FM, a rádio de todas as gerações. E nessa manhã, se te ocorrer por acaso de manhã de acordar com preguiça, indolência, lembra do pensamento, a gente se levanta para retornar à obra do homem, a nossa vida, a nossa obra, a nossa arte, que é a melhor parte de todas. É viver, gente, viver feliz, alegre, contente, é viver estar junto com quem a gente ama, com quem a gente gosta, é viver, sobreviver às vezes, claro, né? Mas principalmente ficar alegre, ficar feliz, porque assim a gente vive mais. Uma pessoa feliz tem mais momentos de lazer, de felicidade, de alegria, tem mais momento de vida. É por isso que eu quero ter você sempre feliz, curtindo a boa programação da nossa Continental. Bom dia, vamos pro intervalo para voltar com muito mais músicas na nossa manhã Continental. Ô, de casa, é com Kleber Massaneiro e você na Continental FM.
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0: Continental FM 17 para as 6.
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0: assim a gente fecha mais um bloco, fechando a primeira hora do programa Ou de Casa de hoje. Lá se foi mais um blocão, né? Que bacana, como é bom, né? Sempre ouvir aquela música legal, aquela música que há muita gente não ouvia. De manhã cedo a gente sempre traz uma música mais antiga. A gente não esquece, né, dos grandes artistas, né, dos grandes nomes do passado e também dos nomes do presente que sempre estão aqui na programação da Continental, também no Ou de Casa. O de Casa, esse programa para você lembrar que nós estamos aqui do seu lado, acordando você, estamos convidando você para seguir junto com a gente. E por isso que a gente vai pedindo, O de Casa, estamos entrando pedindo licença para entrar na sua casa, para entrar no seu carro, no seu trabalho, esteja onde você estiver. Você está curtindo a Rádio Continental e nós vamos entrando aí, onde você estiver, através das ondas do rádio, através da nossa frequência aqui da sua Rádio Continental. E a gente não pode esquecer também que tem muita gente mais moderninha, né? Que curte a programação da Rádio Continental ouvindo através do nosso site continentalfm.com.br, e tem aquele que ouve através da Alexa, né, pessoal? Opa! É verdade, cadê minhas cabrinhas aqui pra concordarem? É verdade. Bom, vamos desejar mais uma vez um bom dia para todo mundo e lembrar que os nossos patrocinadores também estão aqui junto com a gente, desejando a você uma boa manhã na sua Rádio Continental. Ou de Casa é aqui na Continental FM.
1: Bom dia.
0: Bom dia, meus amigos. Bom dia para você que tá acordando agora. Para você que já levantou faz um tempinho, para você que está sintonizado, tomando aquele café da manhã, curtindo já bem cedinho, né? Aquele cafezinho gostoso, aquele pão com manteiga, aquele ovo, ovo cozido, ovo frito, ovo batido. É você que toma aquele café mais reforçado, ou você que começou aquele biscoitinho, aquela rosquinha. É biscoito ou é bolacha? E agora, qual é o nome correto, hein? Eu chamo biscoito uma coisa, bolacha de outro, mas o importante, biscoito ou bolacha, é você estar junto com a gente na Continental FM e mais um O de Casa, que já volta daqui a pouco.
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3: Bom dia, meus irmãos. Viva João Batista. Viva a festa junina. Queridos filhos e filhas, dia da natividade de São João Batista, a razão de todas as festas juninas. E claro, no coração de Jesus.

mês consagrado a Ele. Vamos juntos rezar, pedir e suplicar. Filhos e filhas, confie. Existe um coração que nos ama e é o de Jesus. Em nome do Pai, do Filho e do Espírito Santo. Amém. Ó meu Jesus, no seu sagrado coração, eu confio as minhas intenções no despertar deste dia. Sagrado coração de Jesus, fonte de todas as graças e merecimentos, onde procurarei tesouro que contém todas as riquezas de vossa clemência e bondade? Onde baterei, a não ser na porta do vosso coração? Ó sagrado coração de Jesus, nesta manhã, venho pedir consolação quando na aflição, proteção quando perseguido. Venho pedir, ó sagrado coração de Jesus, nesta manhã, força quando oprimido de tristeza. No teu coração, Jesus, encontro luz quando estou envolvido em trevas de dúvida e incredulidade. No despertar deste dia, sagrado coração de Jesus, eu venho reafirmar a minha confiança em vós. Doce coração de Jesus, sede o meu amor. Doce coração de Maria, sede a minha salvação. Sagrado coração de Jesus, me proteja em todos os caminhos e decisões a serem tomadas hoje. Mas não permita, ó meu Jesus, que decisões tomadas me afaste do teu coração. Ao contrário, infunda-me vosso Espírito Santo, para que os sentimentos cultivados em mim sejam sentimentos de amor, justiça e ternura. Que eu possa, ó sagrado coração de Jesus, ter o meu coração semelhante ao vosso. E se preciso for, ó sagrado coração de Jesus, arranque este coração de pedra e coloque um coração capaz de amar. Sagrado coração de Jesus, eu consagro este dia a vós. Amém. Pai nosso que estais no céu, santificado seja o vosso nome. Venha a nós o vosso reino, seja feita a vossa vontade, assim na terra como no céu. O pão nosso de cada dia nos dai hoje. Perdoai-nos as nossas ofensas, assim como nós perdoamos a quem nos tem ofendido. E não nos deixeis cair em tentação, mas livrai-nos do mal. Amém. Um bom dia no coração de Jesus.

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0: E lá fechamos mais um bloco sensacional na manhã da Rádio Continental ou de casa, Continental, com Kleber Massaneiro. Pra você que ainda não me segue no Instagram, por favor, né? Vai seguindo no Instagram, que eu sigo você de volta no mesmo momento. Me seguiu no Instagram, eu já vou seguindo também. Às vezes não dá pra ser no mesmo momento, né? Porque às vezes eu estou fazendo outra coisa, estou fazendo meu trabalho, como agora, por exemplo. Mas se você me seguir no Instagram, eu sigo você. Na hora que eu abrir no Instagram, já vou seguindo também. Eu sou adepto dessa, né? Eu sigo todo mundo que me segue, né, galinho? É verdade. Mas por que será que amanhã tem que começar tão cedo pra gente, né? Tem gente que começa bem tarde, mas a gente começa bem cedo. Por que será que nós temos que começar tão cedo a nossa manhã? É porque a gente precisa de mais tempo pra sonhar com as coisas boas, de mais tempo pra viver, viver a nossa felicidade, viver com a trilha sonora da sua Continental FM. Quanto mais cedo a gente acorda, mais tempos nós temos para viver a nossa vida, para curtir, para nos divertir, para nos alegrarmos, às vezes para chorar um pouquinho, que faz bem para a saúde também. Mas principalmente dar boas gargalhadas todos os dias. É isso que a gente quer, é isso que eu desejo para você nessa manhã de hoje. Que você acorde feliz da vida, que você levante feliz, que você dê boas gargalhadas, que você tome aquele cafezinho gostoso junto comigo, junto com o meu galinho da montanha, junto com a pessoa que você gosta, com a pessoa que você ama, com a pessoa que te acompanha todos os dias. Se por acaso você vive sozinho, uma pessoa solitária, de repente vive sozinho na sua casa, no seu apartamento, no seu rancho, não sei, você tem a companhia da Continental e nós da Continental temos a sua companhia também. Vamos agora direto pro intervalo e na sequência eu volto com mais um bloco do De Casa para acordar de bem com a vida. Bom dia.
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0: Encerrando mais um bloco da nossa Continental FM, desejando a todos que tenhamos um dia cheio de alegria e de boas vibrações. A nossa manhã continental já começa bem cedinho, né? 5 horas da manhã, eu tô aqui com o meu galinho da montanha, tô aqui com as minhas cabrinhas. Tô por ainda, cabrinhas? É. Agora vocês não me largam mais, né, cabrinhas? Tô aqui com todo mundo que acorda cedo para ir trabalhar, de repente para simplesmente para estudar, né? Tem gente que estuda, tem que acordar cedo para estudar. Ou você que de repente vai ficar em casa, dona de casa, você que já é aposentado, talvez acorda cedo para cuidar aí dos seus animais, cuidar do seu jardim, da sua plantação, cuidar seja lá do que você tiver. Mas é bom acordar cedo, o dia fica muito maior quando a gente acorda mais cedo.
1: Bom dia.
0: Bom dia para todo mundo na Continental FM, cheios de muita energia. 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Já não é mais tão cedo assim, tem muita gente que já foi pra academia, já tá quase voltando, tem aquele que tá no carro indo trabalhar, ouvindo a programação no carro, no seu caminhão, na sua máquina pesada. Quem já chegou bem cedinho junto comigo, sabe que eu já tomei alguns cafezinhos aqui junto com você, né? Então vamos continuar juntos na nossa manhã, no O de Casa, que vai até às 7 horas da manhã. Eu vou agora pro intervalo e já volto daqui a pouco com o último bloco do O de Casa. Bom dia.
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0: 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Fechamos assim mais um bloco daqueles espetaculosos na nossa manhã continental. Eu digo espetaculosos porque o De Casa é assim, a gente toca músicas do passado, às vezes músicas do presente, às vezes uma música nem tão do presente assim e nem tão do passado assim, mas a gente toca música que faz o clima da sua manhã para você acordar cada vez mais alegre, mais feliz, compartilhando junto com a gente seu sorriso, né? O sorriso também da pessoa que você ama perto de você, que é a maneira perfeita de começar muito bem o dia, dando um baita de um sorriso. Tenhamos todos uma ótima manhã, principalmente para você que está ligado junto comigo aqui na Continental FM. Estamos encerrando o De Casa Continental. 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Muito obrigado, gente. Valeu mesmo a sua companhia por terem ficado junto comigo aqui na programação do O De Casa, que volta somente amanhã, gente. O O De Casa volta a partir das 5 horas da manhã. Mas eu não, né, Galinho? Eu vou continuar por aqui, né, Galinho? É verdade. Vem aí o nosso Jornal Continental News com notícias da Caerte. Depois tem o Luan no Jornal Continental. E eu me encontro com você às 8 horas da manhã com muita música na nossa Manhã Continental. É ou não é, minhas cabrinhas? É verdade, é verdade. Então, meus amigos, um beijo grande, um abraço pra todo mundo. A gente se fala daqui a pouco, 8 horas, com o De Casa, não, com a Manhã Continental. O De Casa tá acabando agora. Manhã Continental, junto comigo, com prêmios e muita música aí no seu rádio. Bom dia.
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1: Para você que está aí ligadinho no seu rádio, seja muito bem-vindo ao Caerte Notícias desta quarta-feira, 1 de julho de 2026. Começamos um novo mês e, como sempre, seguimos juntos, levando até você os principais acontecimentos de Santa Catarina. Eu sou a Marilis Pequeno. Confira os destaques desta edição.
2: Programa Estrada Boa Rural autoriza 117 obras de pavimentação em vias catarinenses. Prazo para celebração de convênios entre estado e municípios encerra nesta semana.
3: Governo de Santa Catarina amplia investimentos em inclusão escolar com novos espaços de acolhimento, kits especializados e reforço no atendimento aos estudantes com deficiência.
4: Defesa Civil projeta trimestre com temporais antecipados e chuva acima da média.
5: Quarta-feira começa com chuva e risco de temporais em Santa Catarina, mas temperaturas se elevam ao longo do dia.
6: Governo federal quer ampliar o limite do microempreendedor individual, MEI, para R$140 mil e liberar contratação de até 2 funcionários.
7: Ministério da Saúde lança medidas para adaptar o SUS às mudanças climáticas. O plano prevê investimentos de 9,8 bilhões de reais até 2035 e Santa Catarina está contemplada nesta comunicação de dados.
1: As notícias que fazem diferença para os catarinenses começam agora no Acaerte Notícias. O inverno de 2026 promete mudanças drásticas no clima de Santa Catarina nos próximos meses. A intensificação do fenômeno El Niño deve trazer mais chuvas e temporais antecipados para o estado. Quem traz os detalhes é a repórter Carol Denardi. Carol?
8: O auge do inverno catarinense costuma ser marcado por dias mais secos e frios de rachar. No entanto, o avanço do segundo semestre deste ano reserva um cenário bem diferente por conta da intensificação do fenômeno El Niño. O meteorologista da Secretaria de Estado da Proteção e Defesa Civil, Caio Guerra, explica o que esperar dos volumes de chuva para julho e agosto.
9: Com o fenômeno El Niño, a previsão indica que as chuvas devem ser mais frequentes agora no inverno. Então, os acumulados, que normalmente ficam em torno de 100 milímetros no estado, tanto no mês de julho como agosto, a tendência é que fique um pouco acima disso por conta de uma frequência maior das chuvas.
8: O maior sinal de alerta está na força do tempo. O fenômeno deve antecipar os temporais de primavera, acendendo o sinal vermelho, principalmente para o mês de setembro.
9: Aí sim é um mês que a chuva já aumenta de forma bastante significativa do estado, e aí com o fenômeno El Niño, isso quer dizer que fica ainda mais intenso, então é um mês que a gente olha com bastante atenção, que as chuvas podem ser mais frequentes e aumentar aí o risco de alagamentos, enxurradas, isso em boa parte do estado, mas destacando sempre a região do oeste nesse período, que é onde a chuva costuma ficar um pouco mais frequente.
8: Caio Guerra detalha como fica a sensação de frio para este próximo trimestre.
9: O frio, ele continua, a gente deve ter episódios de frio intenso, mas gradualmente esse frio começa a ficar mais curto e não ser tão abrangente quanto a gente já tem observado. Mas, por outro lado, com períodos mais chuvosos e mais nublados, a sensação de frio aumenta no período da tarde.
1: O prazo para a celebração de convênios do programa Estrada Boa Rural entre o governo do estado e as prefeituras municipais de Santa Catarina encerra no próximo sábado, devido às restrições impostas pela Justiça Eleitoral no período que antecede as eleições. O repórter Cadu Reis nos traz um balanço dessa iniciativa.
2: Olá, Marilis. Um abraço a você e aos ouvintes. O programa Estrada Boa Rural recebeu até o momento 212 projetos de pavimentação de vias enviados por 172 municípios catarinenses. 117 portarias foram publicadas pela Secretaria de Estado da Infraestrutura e Mobilidade, autorizando licitações para obras com mais de 1.000 quilômetros de estradas rurais contempladas. O secretário responsável pela pasta, Ricardo Grando, faz um balanço do andamento do programa iniciado há um ano.
10: Nós lançamos dia 3 de julho. julho e completado agora de primeiro ano, é um programa que já está acontecendo, muitos municípios já iniciaram as obras. Nós temos já a essa altura do campeonato mais de 1.200 propriedades que vão receber pavimento na porteira. São mais de 6.000 famílias que vão ter essa possibilidade do benefício. Isso diz respeito à economia de tempo, à segurança, à economia do frete, à diminuição da perda do produto agrícola. O governo do estado dá metade do recurso e a metade que seria contrapartida do município, se ele não tiver possibilidade financeira, ele vai ou no Badesc ou no BRDE, financia a sua contrapartida, aí ele devolve só o capital, com um ano de carência e 4 anos para pagar.
2: O programa Estrada Boa Rural prevê investimento de até 2,5 bilhões de reais entre o estado e as prefeituras para pavimentar cerca de 2.500 quilômetros de vias rurais em Santa Catarina até 2027.
1: O governo de Santa Catarina está ampliando as ações de inclusão nas escolas da rede estadual por meio do programa Educação Especial em Movimento. Entre as medidas estão novos espaços de acolhimento, kits especializados e reforço no atendimento aos estudantes com deficiência. A reportagem é de Vanessa Carini.
3: Para ampliar o atendimento, o governo do estado tem investido em ações do programa Educação Especial em Movimento, com foco na estrutura das escolas e no suporte às equipes pedagógicas. Segundo a secretária de Estado da Educação, Luciane Cereta, a rede está implantando espaços de acolhimento, distribuindo kits de atendimento especializado e fortalecendo o acompanhamento dos estudantes que necessitam de apoio.
11: Para superar parte desses desafios, a rede estadual ela está construindo dentro da escola espaços para o atendimento à educação especial. Nós temos também o segundo professor que acompanha esse estudante da educação especial que requer esse acompanhamento dentro da sala de aula. E ainda estamos oferecendo agora as 1.038 escolas, montando e organizando os kits para o atendimento à educação especial. Como, por exemplo, um estudante suporte 3 de autismo, ele muitas vezes tem o seu processo aí dentro da sala de aula que desencadeia nele reações que ele precisa ser estabilizado. Então, os condutores auditivos, a proteção auditiva, todo esse acolhimento, espaços de acolhimento para esse estudante, tudo isso nós estamos construindo justamente para superar esse desafio da inclusão. Porque se nós abrimos as portas da escola para esse estudante, ele tem que ser um espaço inclusivo na sua completude.
1: Daqui a pouco eu volto com a economia. O repórter Marco Aurélio Gomes vai explicar as mudanças propostas para os microempreendedores individuais. Não sai daí.
12: Fetran Sesc apresenta Minuto do Transporte.
13: Foi dada a largada para mais uma pesquisa CNT de rodovias 2026. Em Santa Catarina, a saída simbólica da equipe técnica aconteceu na sede da Fetran Sesc, em Florianópolis. Nos próximos 30 dias, os pesquisadores vão percorrer cerca de 3.500 quilômetros de rodovias catarinenses. O trabalho começa pela BR-282 e vai avaliar as condições do pavimento, sinalização e geometria das vias. O diretor institucional da Fetran Sesc, Clodomir Ribeiro Alves, destaca que a pesquisa orienta investimentos em infraestrutura e contribui para mais segurança, eficiência e competitividade no transporte. O levantamento utiliza um veículo equipado com câmeras, sensores e inteligência artificial, que envia as informações em tempo real para a Confederação Nacional do Transporte, em Brasília. Em sua 29ª edição, a pesquisa CNT de rodovias vai percorrer aproximadamente 117 mil quilômetros em todo o Brasil.
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16: O governo federal quer atualizar as regras do microempreendedor individual. Um projeto enviado ao Congresso aumenta o limite de faturamento do MEI e amplia o número de funcionários que podem ser contratados. O repórter Marco Aurélio Gomes explica o que muda para os pequenos empreendedores.
17: Então, Amarilis, a proposta traz mudanças importantes para mais de 13 milhões de microempreendedores individuais no Brasil. O projeto de lei prevê que o limite do faturamento anual, que hoje é de R$81 mil, passe para R$110 mil em 2027 e chegue a R$140 mil em 2028. Outra mudança importante é na contratação de funcionários. Hoje, o MEI pode contratar apenas um empregado. Pela proposta, esse número sobe para 2 funcionários. Segundo o governo, o teto está sem reajuste desde 2018 e a medida busca evitar que pequenos empreendedores precisem sair do regime do MEI apenas por causa da inflação ou do aumento das vendas. De acordo com o Sebrae, mais de 570 mil microempreendedores deixaram o regime do MEI no início de 2025 por terem ultrapassado o teto do faturamento. Agora o projeto começa a tramitar no Congresso Nacional e ainda precisa ser aprovado pela Câmara dos Deputados e pelo Senado Federal antes de entrar em vigor.
15: Direto de Brasília.
16: Rita, diante da previsão de eventos climáticos extremos, o governo federal já anunciou medidas para reforçar a prevenção e as respostas aos estados. Santa Catarina está entre eles, certo?
18: Olá, Amarilis e ouvintes. Isso mesmo, Amarilis. Preocupado com as mudanças climáticas cada vez mais presentes em todos os estados do país, o Ministério da Saúde apresentou nesta terça-feira um conjunto de medidas para fortalecer o SUS, o Sistema Único de Saúde, chamado de AdaptaSUS. O plano prevê investimentos de R$9,8 bilhões até 2035. O objetivo principal é tornar o SUS resiliente a eventos climáticos extremos como secas, enchentes e ondas de calor por meio da descentralização, capacitação profissional e fortalecimento da atenção básica. Serão 8 bases distribuídas por todas as regiões do país em comunicação com centros integrados. O ministro da Saúde, Alexandre Padilha, disse que Santa Catarina estará contemplada dentro desta estratégia.
19: O centro integrado, ele vai ter um papel de acompanhar todos os dados que o nível nacional dispõe, então nós vamos ter dados para o conjunto da região sul, também dados de Santa Catarina, dados do Paraná, também a base regional da Força Nacional do Sul, está lá em Porto Alegre, é também para ser mobilizada para Santa Catarina e para o Paraná, quando necessário, também aumentando em 20 vezes a capacidade de pronta resposta.
18: Amarilis, a ideia do Ministério da Saúde é se antecipar aos efeitos das mudanças climáticas de forma a não impactar o sistema de saúde.
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16: Vamos conferir agora como fica a previsão do tempo com a meteorologista da Caerte, Daniele Lima. Oi, Dani. Espero que tenha novidades, novidades quentes.
20: Olá, Amarilis e ouvintes. Nesta quarta-feira, o tempo fica instável, com chuva e risco de temporais isolados em Santa Catarina devido a uma frente fria semi-estacionária. No início do dia, a chuva se concentra do extremo oeste até a Grande Florianópolis, abrangendo grande parte do estado. Ao longo do dia, essa instabilidade avança em direção ao Rio Grande do Sul, mantendo tempo chuvoso no litoral sul, Planalto Sul e Grande Oeste, principalmente nas áreas de divisa. Já nas demais regiões, a nebulosidade diminui e ocorrem aberturas de sol, elevando as temperaturas. Canoinhas e Blumenau chegam aos 24 graus. Caçador e Chapecó, máximas de 22. Florianópolis e Itajaí, 20. E Criciúma fica próximo dos 18 graus. Na quinta-feira, essa frente evolui para uma frente fria e avança pelo estado. Pela manhã, provoca chuva no Grande Oeste, Planalto Sul e Litoral Sul, até o Vale de Itajaí e Grande Florianópolis. E a partir da tarde, no Planalto e Litoral Norte, abrangendo todo o estado, trazendo condições para chuva e risco de temporais isolados ao longo do dia. Logo em seguida, o vento vira para sul e teremos a queda acentuada nas temperaturas, com a chegada de uma massa de ar frio e seco, que limpa o céu durante a noite e traz chance de geada ampla para sexta-feira. Mas vamos atualizando por aqui. Fique atento e aproveite o seu dia da melhor forma. Tenha um ótimo dia.
16: Chegamos ao fim de mais uma edição do Acaerte Notícias. Muito obrigada pela sintonia e pela companhia. E que julho comece com boas notícias, muita saúde e muitas realizações para você. Amanhã tem mais Acaerte Notícias. Um abraço, até lá.

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1: Sete horas e 21 minutos. Bom dia, está no ar mais uma edição do Continental News. Hoje, dia 1º de julho, dia da vacina BCG, dia nacional do SESI. Exatamente. Obrigado pelo carinho da audiência. Bom início de manhã para você. Com a força e parceria de Bife Carne de Qualidade Inspecionada, estamos chegando com informações para você então. Você vai acompanhar na edição de hoje que a STF mantém fim de aposentadoria compulsória para juízes condenados. Também você vai acompanhar na edição de hoje o novo plano safra da agricultura familiar terá mais de 97 milhões de investimentos então. Tudo isso muito mais agora aqui na nossa programação. Continental FM é a rádio de todas as gerações. Um bom dia para você.
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1: STF mantém fim de aposentadoria compulsória para juízes condenados. Bianca Paiva com os detalhes.
2: Por unanimidade, a primeira turma do Supremo Tribunal Federal decidiu, nesta terça-feira, negar o recurso da Procuradoria-Geral da República e manter a decisão que acabou com a aposentadoria compulsória como pena máxima a juízes condenados por faltas disciplinares graves, como venda de sentenças, assédio sexual e moral, entre outras. Em março, o ministro Flávio Dino, relator do caso, determinou o fim desse tipo de punição aos magistrados. Ele alegou que a reforma da Previdência de 2019 deixou de prever esse benefício. Dino também disse que a pena favorece os juízes condenados. Em maio, a corte confirmou a decisão individual do ministro e definiu que, após a condenação à pena máxima pelo Conselho Nacional de Justiça, a Advocacia Geral da União deverá entrar com uma ação no Supremo para que o magistrado tenha a perda do cargo analisada pela corte. Mas a Procuradoria-Geral da República recorreu, contestando a competência do STF e da AGU para tais atribuições e apontando o esvaziamento da garantia da vitaliciedade de juízes e promotores. Recurso que foi negado nesta terça pela primeira turma e, portanto, o juiz que perder o cargo não vai mais receber vencimentos proporcionais ao tempo de trabalho. Com informações da Agência Brasil, da Rádio Nacional em Brasília, Bianca Paiva.
1: Novo plano safra agricultura familiar terá mais de 97 bilhões. Os detalhes com Daniela Longuinho.
3: O novo plano safra da agricultura familiar 2026-2027 terá recursos que ultrapassam 97 bilhões de reais. O investimento foi anunciado nesta terça-feira pelo governo federal e será destinado a crédito rural, seguro agrícola, compras públicas, assistência técnica e extensão rural. Desse total, 85 bilhões de reais vão para o PRONAF, Programa Nacional de Fortalecimento da Agricultura Familiar, como destacou o ministro da Fazenda, Dario Durigan, durante lançamento do Plano Safra Agricultura Familiar no Palácio do Planalto.
4: Quando a gente olha para o Plano Safra desse ano, nós estamos falando de uma evolução do Plano Safra da Agricultura Familiar de 2022-23 de 40 bi para mais do que o dobro. Nós estamos falando de 85,2 bi, um aumento de 7 bilhões do ano passado para esse ano, num volume de recurso equalizado de 44 bilhões de reais.
3: Outra novidade é a redução da taxa de juros para a produção de alimentos de 3% para 2% ao ano, com condições especiais para a produção orgânica, como explicou a ministra do Desenvolvimento Agrário e Agricultura Familiar, Fernanda Machiavelli.
5: Eu estou falando que agora quem quiser produzir alimento nesse país tem juros de 2%. Vice-presidente Geraldo Alckmin me perguntava, mas é 2% mais a TR? Não, são 2% para contratar crédito para a agricultura familiar, para quem quer produzir alimentos. E se quiser produzir alimento orgânico ou agroecológico, a taxa de juros, presidente, agora é 1%.
3: No Pronaf B, conhecido como microcrédito rural, o limite de crédito por unidade familiar foi ampliado de R$ 53 mil para R$ 74 mil. O limite de renda anual da família para acessar o crédito aumentou de R$ 50 mil para R$ 60 mil. O governo federal também divulgou novidades para as mulheres rurais, como a redução da taxa de juros do Pronaf Investimento de 3% para 2% ao ano, com limite de até R$ 100 mil. Em seu discurso na cerimônia, ao citar a crise na Venezuela decorrente do duplo terremoto que atingiu o país, o presidente Lula citou os dados mais recentes do desastre. 1.943 pessoas morreram, 16 mil estão desabrigadas e estimativas apontam para 58 mil prédios danificados. Após pedir um minuto de silêncio em solidariedade às vítimas, Lula reforçou que o Brasil continuará a prestar ajuda humanitária ao país vizinho.
6: Quero terminar dizendo a vocês que o Brasil fará tudo o que tiver ao nosso alcance para prestar solidariedade ao povo da Venezuela.
3: Nesta terça-feira, representantes do Ministério das Cidades e da Caixa Econômica estiveram em Caracas para planejar ações de reconstrução de infraestrutura e habitação nas áreas mais atingidas da Venezuela. Da Rádio Nacional em Brasília, Daniela Longuinho.
1: 7:27. Vamos lá. França supera a Suécia com 2 de Mbappé e está nas oitavas de final da Copa. Rafael Guimarães com os detalhes.
7: A França bateu a equipe da Suécia nesta terça-feira em Nova Jersey, nos Estados Unidos, e está nas oitavas de final da Copa do Mundo. O atacante Kylian Mbappé foi novamente protagonista do time europeu e segue voando no Mundial. O jogador marcou 2 gols na vitória por 3-0 dos franceses. Com amplo domínio da partida e um volume intenso, a França não tomou conhecimento da Suécia e venceu o jogo sufocando o adversário desde o início. Novamente, os franceses jogaram bola e mostraram por que são favoritos ao título. Mbappé, um dos craques da Copa, voltou a brilhar e marcou 2 gols na partida, um deles um golaço. O terceiro tento foi anotado pelo atacante Barcolá. Mbappé se isolou como o segundo maior artilheiro da história das Copas, com 18 gols, atrás apenas de Lionel Messi, que tem 19. O francês também está na briga pela artilharia do Mundial de 2026 e já tem 6 tentos marcados, empatado com o argentino. A França enfrenta o Paraguai nas oitavas de final da Copa do Mundo. As equipes entram em campo no próximo sábado, às 18 horas, no horário de Brasília, na Filadélfia. Da Rádio Agência Nacional em Brasília, Rafael Guimarães.
1: Seguimos com mais informações aqui da nossa programação. Falamos agora sobre o governo que anuncia a retirada gradual de parte de subsídios de combustíveis, né? Os detalhes com Roberta Lopes.
8: O governo federal anunciou nesta terça-feira a retirada gradual de parte dos subsídios criados para conter a alta dos combustíveis provocada pela guerra entre Estados Unidos, Israel e Irã. A primeira medida cancelada é a subvenção de 35 centavos por litro do diesel, concedida desde o fim de maio. Segundo o ministro da Fazenda, Dario Durigan, a decisão foi possível porque o preço internacional do petróleo voltou aos patamares anteriores à crise no Oriente Médio.
9: Nós estamos tomando aqui a decisão e anunciando que a partir de amanhã, portanto a partir do mês de julho, já estamos tirando a subvenção de 0,35 centavos por litro do diesel, já gerando efeitos de imediato. A gente não vai parar por aqui. Nós estamos em avaliação da outra subvenção do diesel, que é uma subvenção de 1,12, e também, em especial, da subvenção de 0,44 centavos por litro da gasolina.
8: Como explicou o ministro, neste primeiro momento, continuam valendo os outros subsídios ao diesel, à gasolina e ao gás de cozinha, além da desoneração de tributos sobre biodiesel e querosene de aviação. Mas o governo já sinaliza que a redução à gasolina deve ser anunciada em breve, conforme os preços se estabilizem. A equipe econômica também associou a medida ao ajuste fiscal, O ministro do Planejamento, Bruno Moretti, disse que, com o petróleo mais barato, caiu a arrecadação extra com os royalties, o que torna necessário reduzir os subsídios para preservar a meta de resultado primário de 2026. A ANP, Agência Nacional do Petróleo, informou que a retirada foi planejada dessa forma para não provocar impacto relevante nos preços pagos pelo consumidor final. Com reportagem de Pedro Lacerda, da Rádio Nacional em Brasília, Roberta Lopes.
1: Bom dia para você, bom início de manhã, tudo de bom? Uma ótima quarta-feira para você. Em um ano, mais de 90% das escolas restringiram, né, o uso de celulares. Lei que proibiu o uso indiscriminado faz um ano com saldo positivo. Sara Kines, com os detalhes.
10: Pesquisa aponta ampla adesão das escolas à restrição do uso de aparelhos celulares na educação básica um ano depois da implementação da lei. De acordo com o levantamento realizado pelo Ministério da Educação em parceria com o INEP, o Instituto Nacional de Estudos e Pesquisas Educacionais Anísio Teixeira, 92% dos gestores de escolas afirmam que a lei está sendo implementada nas instituições. Para 45%, o processo está consolidado e, para 47%, ainda há desafios pela frente. Rodrigo Mendes é professor da educação básica há mais de 20 anos. Para ele, o maior desafio nesse período foi a falta de direcionamento de como agir na restrição dos aparelhos.
11: Muitos anos que a gente está percebendo que o celular estava atrapalhando mesmo a qualidade das aulas. Mas o maior empecilho foi, no início, esse enfrentamento, porque aí é proibido o uso do celular. Mas quem que é responsável por não deixar? Ficou a cargo da escola, né, do professor. E aí muitas vezes entrava em embate, né, com alguns alunos, né?
10: Com a Lei 15.100 de 2025, não é mais permitido o uso indiscriminado de aparelho celular em qualquer espaço e horário das escolas. A restrição geral do uso de celulares passou de 20% para 48% dos estabelecimentos de ensino. Para os gestores entrevistados, aumentou a participação dos alunos nas atividades pedagógicas e também a socialização presencial. A restrição do aparelho também favoreceu a redução de agressões digitais, como o cyberbullying, e entre os impactos positivos está a redução da ansiedade no ambiente da escola e o crescimento de atividades manuais, lúdicas e artísticas sem telas. Rodrigo Mendes reforça a percepção da pesquisa de que houve aumento da concentração nas aulas sem a distração do celular.
11: A gente tirou um concorrente de dentro da sala de aula, porque muitos ficavam em rede social e em joguinhos, né? Que eles ficavam lá e deixavam a gente de lado. Houve uma melhora porque aquele que era influenciado deixou de ser influenciado. O embate maior acontecia nono ano ensino médio. Era mais difícil mesmo a gente conscientizar.
10: A restrição do uso não pedagógico dos celulares não afetou as atividades educacionais que fazem uso de tecnologias digitais. A análise foi feita em 8.189 escolas da educação básica em todos os estados. Neste primeiro momento, os resultados se referem à percepção dos gestores e, no próximo semestre, serão divulgados os dados relacionados aos professores. Com produção de Helder Castro, da Rádio Nacional em São Paulo, Sara Kines.
1: Vamos lá, agora falamos sobre José Múcio Monteiro, que se reúne com o presidente encarregado da Venezuela. O ministro está no país para tratar a ajuda oferecida pelo Brasil. Daniel Longuinho com os detalhes.
3: O ministro da Defesa, José Múcio Monteiro, se reuniu nesta terça-feira em Caracas com a presidente encarregada da Venezuela, Delcy Rodrigues, para tratar da ajuda humanitária do Brasil após os terremotos que atingiram o país vizinho. No encontro, Múcio manifestou solidariedade ao povo venezuelano em nome do presidente Lula e tratou de novas formas de cooperação humanitária em resposta ao desastre. Representantes do Ministério das Cidades e da Caixa Econômica participaram da agenda. Assim que chegou à Venezuela, Múcio teve um encontro com o ministro da Defesa do país vizinho, Gustavo González López. Além das ações de emergência para salvar vidas, o Brasil se comprometeu a apoiar a reconstrução de infraestrutura e habitação. Cerca de 60 mil pessoas estão desabrigadas no país. Durante a visita, o ministro da Defesa também fez a doação ao governo venezuelano de purificadores de água e visitou a base de operações do governo do Brasil em La Guaira, a cidade mais atingida pelo terremoto duplo. Segundo a última atualização do governo venezuelano, subiu para 1.943 o número de mortes causadas pelo desastre. Também nesta terça-feira decolou o quinto voo da operação humanitária brasileira destinada à Venezuela. A aeronave deixou o aeroporto do Galeão, no Rio de Janeiro, com equipamentos para expandir o hospital de campanha instalado em La Guaira. A unidade conta com a capacidade para internação de até 30 pacientes simultâneos, módulo infantil e outro para pandemias. Mais de 45 militares da Marinha do Brasil vão atuar no hospital, que contará com 900 metros quadrados e equipe de 93 profissionais. Também foram enviadas 5,5 toneladas de insumos doados pelo Ministério da Saúde, como medicamentos e testes rápidos solicitados pelo governo venezuelano. Equipes de resgate da Jordânia que atuam na Venezuela resgataram uma criança na madrugada desta terça-feira. Ela foi a única sobrevivente localizada neste sexto dia de operações, segundo autoridades venezuelanas. A informação é da agência de notícias Reuters. Da Rádio Nacional em Brasília, Daniela Longuinho.
1: Guerra e juros altos desaceleram geração de empregos, diz ministro. Pedro Lacerda com os detalhes.
12: O mercado de trabalho brasileiro registrou a criação de quase 73 mil empregos com carteira assinada no mês de maio, segundo dados do Cadastro Geral de Empregados e Desempregados, o CAGED. Este é o resultado mais baixo para o mês desde 2020, segundo a série histórica do Ministério do Trabalho. Foram mais de 2.200.000 admissões e 2.100.000 demissões no período. O saldo positivo é menos da metade do que foi registrado em maio do ano passado, quando houve 153 mil novas vagas. No acumulado do ano, são 762 mil novos postos de trabalho, o menor número para o período desde 2020. O salário médio de contratação também caiu em relação a abril, com redução de 0,75%, ficando em R$ 2.384. Apesar da desaceleração apresentada nos últimos meses, a taxa de desemprego segue no menor patamar histórico, em 5,6% no trimestre até maio. O ministro do Trabalho, Luiz Marinho, atribuiu a diminuição na abertura de vagas de emprego à política de juros altos do Banco Central e ao impacto da guerra no Oriente Médio na economia global.
13: Chamar a atenção do Banco Central sobre olhar melhor isso. Acho que as políticas monetárias, do jeito que está, ela vem gerando um efeito muito negativo no mercado de trabalho, que era para estar mais positivo ainda. Mas não podemos esquecer também das tarifas e do efeito guerra, que criou um transtorno danado do mercado global e que tem as consequências no Brasil. Felizmente, nós estamos conseguindo manter a economia positiva, mas é um ritmo que poderia ser muito superior ao ritmo que nós estamos rodando.
12: No mês de maio, os cinco grandes agrupamentos de atividades econômicas apresentaram saldos positivos. Os serviços foram destaque com a abertura de mais de 45 mil postos. Construção civil, agropecuária e indústria também tiveram saldos positivos. Já o comércio praticamente não registrou crescimento, com apenas 40 contratações a mais do que demissões. Da Rádio Nacional em Brasília, Pedro Lacerda.
1: O governo quer destravar crédito para motoristas de aplicativo. Gabriel Brum com os detalhes.
14: O governo quer reunir bancos para destravar o programa de financiamento de carros para motoristas de aplicativos. A declaração foi dada pelo ministro da Secretaria-Geral da Presidência da República, Guilherme Boulos, nesta terça-feira, no programa Bom Dia Ministro da EBC, a Empresa Brasil de Comunicação. Motoristas têm reclamado que não conseguem acessar os recursos do programa Move Brasil. Segundo o ministro, são três situações. Os interessados têm sido rejeitados por rating de risco, cobrança de taxas e um problema na ligação entre sistemas dos bancos e do BNDES, o que tem atrasado a liberação do dinheiro. Para o ministro, o objetivo é resolver isso logo para evitar problemas no atendimento a motoqueiros e caminhoneiros.
15: Até pelas redes sociais disseram: Boulos, eu fui aprovado, mas eu chego na concessionária e dizem que eu não tenho a carta de crédito e ninguém consegue informar. Então, nós vamos reunir os bancos, o BNDES, o governo. Falei com o presidente Lula sobre isso para poder corrigir esses três problemas. Vamos ter reunião de governo hoje. A partir dessa reunião de governo, nessa reunião já terão os bancos públicos, mas vamos ter que chamar também os bancos privados, que é onde tem se concentrado boa parte dos problemas.
14: Sobre a remuneração mínima para esses trabalhadores, Boulos afirmou que o governo não desistiu do tema, mas deve ficar para o ano que vem. A regulamentação que estava tramitando na Câmara dos Deputados caiu após o tema sair do texto.
15: Acho que esse ano é muito difícil o debate ser retomado, mas vamos trabalhar para que no ano que vem seja retomado com força e que o interesse desses mais de 2 milhões de trabalhadores prevaleça sobre o interesse das grandes plataformas.
14: O ministro da Secretaria-Geral da Presidência reclamou da paralisação imposta pelo Senado a propostas como o fim da escala 6x1.
15: Você teve, inclusive, um sincericídio do presidente do PL, Valdemar Costa Neto, dizendo que queria jogar para depois da eleição. Com que propósito? Queria jogar para depois da eleição porque aí os deputados de direita iam poder votar contra e não pagar preço eleitoral por isso. Ele disse isso, não sou eu que estou dizendo. Disse isso para uma plateia de empresários lá na Faria Lima, em São Paulo. Nós vamos insistir para que seja votada no Senado Federal antes da eleição. Não há justificativa para que não seja.
14: Enquanto a proposta do fim da escala 6x1 nem deu o primeiro passo no Senado e ainda está encostada na Secretaria Legislativa, a proposta feita pela oposição para flexibilizar a jornada já está na Comissão de Constituição e Justiça, aguardando o relator. Da Rádio Nacional em Brasília, Gabriel Brum.
1: Seguimos com mais informações. O governo lança plano safra 2026-2027 com 525 bilhões para agronegócio. Renato Ribeiro com os detalhes.
16: O governo lançou nesta terça-feira o plano safra 2026-2027 com 525 bilhões de reais para o agronegócio. São 9 bilhões a mais em relação à safra anterior. O programa oferece linhas de crédito e incentivos para médios e grandes produtores. Do total de recursos, 385 bilhões são para custeio e comercialização, insumos, lavouras e rebanhos. Outros 140 bilhões são para modernização, inovação tecnológica, irrigação, armazenagem, além da compra de máquinas e equipamentos. Em Brasília, o ministro da Fazenda, Dario Durigan, destacou que mesmo num cenário de alta de juros, houve redução geral das taxas do agronegócio.
17: Nós saímos de um patamar de 14% indo para 12% ao ano em grande parte das linhas e de 10% para 9% um outro componente das linhas do agronegócio. Nós ampliamos o limite de crédito de investimento equalizado de 1 milhão para 1,5 milhão, também para o limite de comercialização para cooperativas. Quando a gente fala do repasse para os cooperados, também de 1 milhão para 1,5 milhão.
16: O ministro da Agricultura e Pecuária, André de Paula, falou sobre o número recorde do Plano Safra.
18: O volume total dos recursos passa de 516 bilhões para 525,1 bilhões. Os recursos destinados ao investimento avançam de 101,5 para 140,2 bilhões, uma expansão superior a 38%, fortalecendo a modernização da agricultura brasileira. Ampliamos o apoio aos médio produtores. O Pronamp alcança 72,6 bilhões.
16: Nos próximos dias, o governo vai apresentar uma proposta ao Congresso Nacional sobre renegociações de dívidas rurais. Da Rádio Nacional em Brasília, Renato Ribeiro.
1: Estrada Boa Rural autoriza 117 obras de pavimentação e encerra prazo de convênios nessa semana. Quem nos traz os detalhes é Cadu Reis.
19: O prazo para a celebração de convênios do programa Estrada Boa Rural entre o governo do estado e as prefeituras municipais de Santa Catarina encerra no próximo sábado devido às restrições impostas pela Justiça Eleitoral no período que antecede as eleições. A iniciativa estadual recebeu até o momento 212 projetos de pavimentação de vias enviados por 172 municípios catarinenses. 117 portarias foram publicadas pela Secretaria de Estado da Infraestrutura e Mobilidade, autorizando licitações para obras, com mais de 1.000 quilômetros de estradas rurais contempladas. O secretário responsável pela pasta, Ricardo Grando, faz um balanço do andamento do programa iniciado há um ano.
20: Nós lançamos no dia 3 de julho, aprovamos na Assembleia, logo em seguida regulamentamos no dia 9 de setembro e completado agora, primeiro ano, é um programa que já está acontecendo, muitos municípios já iniciaram as obras, uma expectativa que a gente tinha e que graças a Deus se consolidou. Comunidades que estavam há mais de 50 anos e que não tinham nenhuma expectativa de ter a pavimentação na frente da sua casa, no portão do seu sítio, nós temos já a essa altura do campeonato mais de 1.200 propriedades que vão receber pavimentação na porteira. São mais de 6.000 famílias que vão ter essa possibilidade do benefício. Isso diz respeito à economia de tempo, à segurança, à economia do frete, à diminuição da perda do produto agrícola.
19: Entre os projetos de pavimentação cadastrados junto ao programa Estrada Boa Rural, mais de 170 são referentes à primeira obra e os restantes a um segundo trecho no município. O secretário de Estado da Infraestrutura e Mobilidade, Ricardo Grando, explica que as prefeituras definem os locais a serem contemplados.
20: A escolha é feita pelo município, né? O prefeito tem essa prerrogativa. Nós temos uma disciplina do programa, então não é qualquer lugar que ele pode colocar. Tem que ser a ligação com uma comunidade, né? Ou com um núcleo de produção. Pode ser feita ligação entre os municípios, desde que os dois municípios apresentem o projeto na mesma etapa. Então também está sendo aproveitada essa circunstância, a gente poder fazer ligações entre municípios através do programa Estrada Boa Rural. O governo do estado dá metade do recurso e a metade, que seria a contrapartida do município, se ele não tiver possibilidade financeira, ele vai ou no Badesc ou no BRDE, financia a sua contrapartida, aí ele devolve só o capital, com um ano de carência e 4 anos para pagar. Ou seja, também os encargos de correção e juros é pago pelo governo do estado. Mais da metade dos municípios catarinenses, esse levantamento a gente fez quando a gente pensou no programa, tinham no máximo R$200 mil por mês de possibilidade de investimento.
19: O programa Estrada Boa Rural prevê investimento de até 2,5 bilhões de reais entre o estado e as prefeituras para pavimentar cerca de 2.500 quilômetros de vias rurais em Santa Catarina até 2027. De Florianópolis, da Rede de Notícias Acaerte, Cadu Reis.
1: 13 minutos faltando para as 8 horas da manhã. Falamos agora sobre Brasil que enfrenta a Noruega nas oitavas de final da Copa do Mundo. André Luiz Mendes com os detalhes.
21: A Noruega será adversária da seleção brasileira nas oitavas de final da Copa do Mundo. Venceu hoje a Costa do Marfim 2-1, segundo gol do atacante Haaland do Manchester City. E domingo, às 17h, horário de Brasília, New Jersey, as duas equipes vão se encontrar. Seleção brasileira voltou aos treinamentos depois da grande vitória de virada sobre o Japão por 2-1, eliminando os japoneses. E logo de cara, o técnico Ancelotti se vê com dois problemas. Um, ele já conhece, que é o Rafinha. Ainda não se recuperou do problema na coxa. Desta vez, uma lesão foi detectada no jogador Lucas Paquetá, na sua coxa esquerda. Ele já está em tratamento intensivo para que possa retornar o mais rápido possível. Outro assunto que balançou as redes sociais é Neymar. Os seus fãs cobraram do técnico Ancelotti porque o Neymar não jogou, o que que aconteceu na realidade. O próprio técnico explicou, conversou com o Neymar, disse que ele entraria em campo se o Brasil não empatasse o jogo com 15 minutos do segundo tempo. Se o Brasil empatasse, ele entraria na prorrogação. O próprio técnico da seleção brasileira explica o assunto.
22: Falei com Neymar que se não se empatava o jogo até o minuto 60, ia meter a ele. Estávamos pensando na prórroga de meter a ele, porque está bem, mas o feito que marcamos, Neymar não entrou, estava todo claro com ele.
21: Duas favoritas deram adeus à Copa do Mundo, Alemanha e Holanda, portanto agora ninguém consegue chegar ao pentacampeonato. Só Alemanha e Itália tinham 4 títulos, a Alemanha está fora, a Itália é a terceira vez consecutiva que está fora de uma Copa, a última foi no Brasil em 2014, portanto, ninguém pode chegar ao pentacampeonato. Seleção brasileira continua sua preparação, eu repito, domingo, 17h, horário de Brasília, Brasil e Noruega, no MetLife Stadium em New Jersey. Da equipe de esportes da Rádio Nacional, André Luiz Mendes.
1: Hora e vez da previsão do tempo.
23: Previsão do tempo, Acaerte.
24: Bom dia. Nesta quarta-feira, o tempo fica instável, com chuva e risco de temporais isolados em Santa Catarina devido a uma frente fria semi-estacionária. No início do dia, a chuva se concentra do extremo oeste até a Grande Florianópolis. abrangendo grande parte do estado. Ao longo do dia, essa instabilidade avança em direção ao Rio Grande do Sul, mantendo tempo chuvoso no litoral sul, Planalto Sul e Grande Oeste, principalmente nas áreas de divisa. Já nas demais regiões, a nebulosidade diminui e ocorrem aberturas de sol, elevando as temperaturas. Canoinhas e Blumenau chegam aos 24 graus. Caçador e Chapecó, máximas de 22. Florianópolis e Itajaí, 20. E Criciúma fica próximo dos 18 graus. Na quinta-feira, essa frente evolui para uma frente fria e avança pelo estado. Pela manhã, provoca chuva no Grande Oeste, Planalto Sul e Litoral Sul, até o Vale de Itajaí e Grande Florianópolis. E a partir da tarde, no Planalto e Litoral Norte, abrangendo todo o estado, trazendo condições para chuva e risco de temporais isolados ao longo do dia. Logo em seguida, o vento vira para sul e teremos a queda acentuada nas temperaturas, com a chegada de uma massa de ar frio e seco, que limpa o céu durante a noite e traz chance de geada ampla para sexta-feira. Mas vamos atualizando por aqui. Fique atento e aproveite o seu dia da melhor forma. Tenha um ótimo dia! Com informações do tempo, meteorologista Daniele Lima, de Florianópolis, para a Rede de Notícias Acaerte.
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1: Rápido intervalo, já já tem indicadores agropecuários.
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0: o dia. Valor no mercado físico no Brasil por saca de 60 quilos. Estado do Mato Grosso, cidade de Rondonópolis, R$ 123,00. Paraná, Ubiratã, 112. Bahia, Luiz Eduardo Magalhães, 116. E Rio Grande do Sul, não me toque, R$ 117,00 por saca de 60 quilos.
1: Milho.
0: Valores no mercado físico por saca de 60 quilos. Paraná Castro, R$ 60,00. Valor em estabilidade na comparação com a cotação anterior. Mato Grosso Sorriso, R$ 40,85 em queda. E Goiás Rio Verde, R$ 49,00 em estabilidade.
1: Boi gordo.
0: Em São Paulo, na B3, os contratos com vencimento em junho eram negociados ao final da terça a R$ 330 por arroba. Houve queda de 1,05% no dia. Boi à vista. Mato Grosso, Cuiabá, R$ 320,80 por arroba.
1: Café.
0: Os contratos futuros de café arábica com entrega prevista para julho terminaram a terça-feira em Nova York, nos Estados Unidos, em elevação. A cotação era, ao final do dia, de R$ 2.128,26 por saca de 60 quilos. No Brasil, na B3, os contratos futuros de café arábica com entrega prevista para setembro apresentaram elevação com cotação de US$ 353,80 por saca de 60 quilos. Valor no mercado físico do café arábica, tipo 6, por saca de 60 quilos. Minas Gerais, Varginha, R$ 1.770. Bahia, região oeste, R$ 1.455. E São Paulo, Franca, R$ 1.740.
1: Algodão.
0: Valor do algodão em pluma por arroba. Mato Grosso Sorriso, R$ 126,38. Valor em estabilidade na comparação com a cotação anterior. E Bahia, região oeste, R$ 132, também em estabilidade.
1: Trigo.
0: Valor no mercado físico do trigo por saca de 60 quilos. Paraná Castro, R$ 69, em estabilidade. E Rio Grande do Sul, Júlio de Castilhos, R$ 69,50, também em estabilidade.
1: Arroz.
0: Valores no mercado físico. Bahia, região oeste, R$ 73 por saca de 60 quilos, em estabilidade. E Rio Grande do Sul, média estadual, R$ 59 por saca de 50 quilos, também em estabilidade.
1: Indicadores agropecuários com Diego Brião. Produção, Agência Rádio Web.
2: 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Kleber Massaneiro Apostos, vem aí o Manhã Continental.
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2: Vamos nós de novo nessa manhã. Como sempre, tem muita música pra tocar. Espero que você esteja bem, esteja na sua casa, esteja curtindo também no seu trabalho, onde quer que você esteja. É aqui, ó. 96.1. E você tá nos ouvindo onde? No site, na Alexa, pelo seu rádio, pelo carro. Eu sou o Kleber Massaneiro com você. A rádio de todas as gerações.

Continental, a rádio de todas as gerações. Opa! Tem mais música, tem mais músicas. 8h32 para todos, um bom dia. Que tal a gente ouvir agora o Hugo e Vitor? Essa música tem o nome de Fotos. É muito bonita. Sobe o som e fica comigo aqui, a Continental FM.

0: 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Nessa sequência, a gente ouviu então 14 mil fotos, essa música muito bacana, com eles, Hugo e Vitor. Que mais a gente ouviu nesse bloco também, nesse nosso primeiro, segundo bloco, na verdade, Felipe Araújo, teve Grupo Menos é Mais, Fred e Fabrício, tudo isso pra você na programação da nossa Continental, que é a rádio de todas as gerações.
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0: Gomes, dá um grito!
1: Opa! Continental, a rádio de todas as gerações. Essa foi Country Beats, com Apaixona Muita Gente. Ai, ai, ai, meu Deus do céu! Fechou o bloco! Daqui a pouco tem as 10 mais da Continental. Tivemos Henrique e Juliano com Até a Próxima Vida. A gente ouviu Gustavo Lima. Teve Priscila Senna, Jean Giovanni. Tudo isso completando mais um grande bloco de músicas aqui da programação. 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
3: O Conselho Nacional de Justiça criou um novo sistema para acompanhar a atuação de crianças e adolescentes nas redes sociais. A medida foi aprovada na última semana e institui o Banco Nacional de Alvarás para a participação de crianças e adolescentes no ambiente digital. Com isso, a Justiça passará a reunir, monitorar e consultar todas as autorizações concedidas para atividades em plataformas digitais.
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3: No Brasil, o crescimento demasiado do uso de medicamentos análogos de GLP-1, que inicialmente são indicados à regulação da glicose, como o Ozempic ou o Mounjaro, tem levantado um novo debate entre pesquisadores e profissionais da saúde: os riscos da perda acelerada de massa muscular durante o emagrecimento sem acompanhamento adequado. Tanto cientistas quanto multiprofissionais da área da saúde e bem-estar reforçam que os análogos possuem papel importante no tratamento da obesidade e de doenças metabólicas, mas o uso deve ser criterioso e associado a mudanças sustentáveis no estilo de vida.
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1: Foram 10 músicas direto que você ouviu junto comigo, essa última do Péricles. Cadê minha trilha? Que minha trilha que sumiu do bloco aqui, não tem problema não. Não tem problema, vou dar em frente aqui agora, já vai voltar já minha trilhinha aqui. Cadê minha trilha? Sumiu? Não voltou? Parou minha trilha? Parou tudo o meu computador aqui. Dá danada não. Mas é o seguinte, estamos juntos na nossa Manhã Continental. Eu sou o Kleber Massaneiro e nós estamos juntos para tocar, como sempre, mais músicas para você aqui na sua Continental FM. Zezé, tá chamando o vovô aqui, Zezé? Zezé, já vou lá atender o Zezé. Enquanto isso, lembramos que a programação da nossa Continental FM simplesmente não pode parar. Voltou minha trilha, olha que maravilha. 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E a nossa Manhã Continental, claro que não para, né, gente? 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
4: E lá vamos nós de novo aqui na programação Continental FM. Mais uma manhã pra conta, né? Tudo bem com você hoje? Tá tudo certinho por aí no seu trabalho, na sua casa ou tá viajando? Motorista de aplicativo. Sempre é muito bom saber que tanta gente está ligadinho aqui na programação da nossa Continental. Tá na hora de levantar o volume para curtir mais música. 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

0: Continental, a rádio de todas as gerações, nessa boa sequência. Bruno Marrone, Coração de Pedra. A gente viu ainda o Hugo e Thiago com a música Por Um Minuto. Teve Guilherme Torres com Naessa, a música termina você, não você. É, cabrinha, termina você. Tivemos Roxette lá no comecinho com It Must Have Been Love, fechando um bom bloco aqui na programação Continental. 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
2: O WhatsApp vai permitir que usuários reservem nomes exclusivos dentro do aplicativo. A Meta anunciou a novidade e pretende liberar o recurso antes do lançamento completo da ferramenta. Com a mudança, a plataforma quer ampliar a privacidade e reduzir a necessidade de compartilhar o número de telefone em novas conversas.
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2: A ex-primeira-dama Michele Bolsonaro anunciou que vai deixar a presidência do PL Mulher. A decisão ocorre em meio a uma crise política dentro da família e disputas internas no partido. Após a saída dela, Valdemar Costa Neto, presidente do PL, disse que o partido não terá mais um comando único nacional de uma mulher. Em vez disso, a direção do grupo será dividida entre os diretórios
1: estaduais. 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

0: dia a todos, Manhã Continental. 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

0: sucesso de todas as gerações. Esse foi Dois Amigos, Léo Magalhães com ele, Wesley Safadão. O bloco tá bacana hoje, né, meu querido Galo? A gente ouviu aqui na sequência ainda, antes do Léo Magalhães, teve Bruno e Denis, Simone Mendes, Fernando e Fabiano, Daniel lá no comecinho do bloco também, com Rio Negro e Solimões. Tá vendo como a programação tá 10 hoje, a nossa programação tá 10, e que vem a Noruega contra o Brasil na Copa do Mundo. Você já tá se preparando aí já, né? Domingo, 5 horas da tarde, já vai preparando a turma, aquele leitinho gelado, né? Aquele churrasquinho aí, domingo de tarde, 5 horas da tarde, pra assistir Brasil e Noruega pelas oitavas de final da Copa do Mundo. Passando da Noruega, meu amigo, aí vem quartas de final, depois de quartas é semifinal, e aí depois é só final, é o que falta, meu amigo. Oitavas de final, quarta de final, semifinal e final. Mais 4 jogos pro Brasil ganhar o Hexa. Vamos firmes, vamos fortes, porque a nossa seleção vai conseguir chegar
1: daqui
0: lá.
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3: Sejam todos bem-vindos à nossa Manhã Continental, que não para, não para. Até meio-dia é música, até meio-dia é Kleber Massaneiro com você. E claro, aquela programação pra deixar rolar e não se incomodar com mais nada. Deixa com a gente. Porque a sua trilha sonora passa pela Continental. 10h25, na rádio de todas as gerações, tem Isadora Pompeu e Marcela Thaís.

0: Eduardo Costa, com a música Não Dá Pra Fazer Amor Sem Ter Você. Eduardo Costa fechou o bloco na nossa programação Continental FM. A gente ouviu antes também a música da Manu Batidão, Pena Que É Proibido. Teve Panda com Corpo Nu e aquele saxofone do George Michael. Teve também Isadora Pompeu lá no comecinho do bloco. E assim a gente fecha mais uma boa sequência. Você sabe que amanhã Continental não para, né? Não para, não pode, de jeito nenhum, né, minha cabrinha? 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
2: Fechando o intervalo comercial, já estamos de volta. Estamos de volta para levar música, levar alegria, levar animação, toda a nossa energia até você. Essa é a Continental. E eu, Kleber Massaneiro, vou junto com você até meio-dia aqui na Continental FM. Muita música. A sua trilha sonora passa por aqui. 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

0: boa música. Quem lembra daquele filme Dirty Dancing? E esse é o The Time of My Life, com Bill Medley. Fechando a sequência, também tivemos o Michel Teló com seu Exagerado, uma regravação do Cazuza. Jorge Mateus com o seu Astral. Teve Alex Warren lá no comecinho com Ordinary. Sabe aquela música que viraliza quando você procura nas redes sociais? O pessoal usa muito pra usar como música lá dos stories, trilha dos stories? Pois é, foi essa música lá, Ordinary, lá no comecinho do bloco. Você está na Continental comigo. Eu sou o Kleber Massaneiro. Vamos juntos, claro. Até que horas? Até meio-dia. Até meio-dia. A programação é toda comigo, porque meio-dia ele já vai estar chegando de Cavignoli. Todo mundo já preparado pra Brasil e Noruega. Qual vai ser o nosso grito de guerra agora? Sabe que os noruegueses aí que vão jogar contra o Brasil são os vikings, né? São os vikings. Então, vamos então ter que fazer alguma coisa contra os vikings. Não podemos chamar o Thor, mas vamos chamar o Hulk, né? O Hulk, aproveitar que ele é verde, botar uma bermuda amarela e vamos combater com o Hulk contra os vikings do Thor.
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2: Chapecó deu início à contagem regressiva para os Jogos Abertos Paradesportivos de Santa Catarina 2026. O lançamento oficial foi realizado ontem no auditório da prefeitura, reunindo autoridades, atletas e integrantes da comissão central organizadora. A cidade, considerada o berço dos Parajás, que sediará o evento pela quarta vez. As disputas estão marcadas para acontecer entre os dias 14 e 23 de agosto e devem reunir cerca de 5.000 pessoas.
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2: A Noruega será adversária do Brasil nas oitavas de final da Copa do Mundo de 2026. A classificação foi garantida nesta terça após a vitória por 2-1 sobre a Costa do Marfim. O confronto marca o reencontro entre as duas seleções em uma Copa do Mundo, repetindo o duelo da edição de 1998 na França, quando os noruegueses venceram o Brasil pelo mesmo placar na fase de grupos.
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0: Boa sequência com Jean Giovanni, espuma da cerveja. É Jean Giovanni aqui na programação da sua Continental, a rádio de todas as gerações. Estamos juntos mais uma manhã. Hoje é quarta-feira, meio da semana, né, gente? Semana que teve Jogo do Brasil. Hoje tem aquela carinha de terça, né? Ontem parecia segunda, né? Mas a semana já engrenou. Mas daqui a pouquinho já é final de semana de novo. Já é domingo pra gente torcer de novo pelo Brasil, né? Domingo tem Brasil e Noruega, gente. 5 horas da tarde é o Jogo do Brasil no domingo. Tem que passar. Se perder, já é, Elvis, né? Não pode mais perder. Agora tem que ganhar tudo. Quer sexa? Tem que ganhar tudo. Vamos torcer porque vai dar. Você já tá com aquela sua camisa da seleção brasileira, daquele bonezinho da seleção, aquela bermuda, aquela meia, aquela cueca, aquela não sei o quê, aquela bandana. É o mesmo, aquela esponja de lava-louça verde e amarela já tá servindo pra torcer pelo Brasil também, a esponja.
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2: Muito bom dia a todos, eu sou o Kleber Massaneiro na sua Continental, a rádio de todas as gerações. E aqui assim, entrou, ficou à vontade pra curtir, porque a sua música toca. Claro que toca, temos mais 2 blocos ainda amanhã, Continental continua. Então vamos juntos até meio-dia. 11:23, bom dia, que tal a gente ouvir o Bryan Adams, Stray from the Heart.

0: essa é a Continental, a rádio de todas as gerações. 23 pro meio-dia, Bruno Mars, I Just Might. Essa música bacana do Bruno Mars que você ouviu agora, aquele embalo gostoso pra levar nessa manhã de quarta-feira. É só quarta-feira, gente. Tanta coisa pra rolar ainda, né? Eita, o almoço já tá pronto já? Como é que tá o almoço aí? Tá sentindo já aquele cheirinho da carne moída? Hoje é carne moída, hoje é franguinho, né? Finalzinho do mês, último dia. Já é primeiro dia do mês de julho, na verdade, hoje, mas estamos aí já praticamente no antes do pagamento ainda, então falta de repente alguma coisinha na geladeira, já não tem mais carne moída, não tem mais aquele filezão. Mas sempre tem um franguinho na panela, né? Sempre tem um franguinho na panela. Tô sentindo o gostinho daqui, a cebolinha picada, aquele tempero, que tá uma maravilha. Já tô até ficando com fome aqui também. Ouvimos aqui Maria Gadu, antes dessa música do Bruno Mars, Maria Gadu com a Lanterna dos Afogados, que é uma regravação dos Paralamas do Sucesso. Teve também Zé Neto e Cristiano e o Bryan Adams com Straight From The Heart, lá no comecinho da sequência.
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Manhã Continental, junto comigo, Kleber Massaneiro, e você curtindo no oferecimento de MS Pneus, Agroshop Coronel, Farmácia Coronel Freitas, MP Farma, Supermercado Guilherme e também Super Mix.

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8: Oi, gente, bom dia pra todo mundo. Sejam bem-vindos à Continental FM, a nossa rádio de todas as gerações. Você sabe que todo mundo ouve em todos os lugares. Bom dia, sejam bem-vindos. Tá na hora então de você dar aquela subidinha no volume, porque agora vem mais música. A rádio de todas as gerações. Essa é a sua Continental FM, a rádio de todas as gerações.

0: Credencial é o nome dessa música do Rick e Renner. Você tem a credencial? Você tem a credencial? É, opa! Então entre e fique à vontade. Aqui só com credencial mesmo, né? Seguinte, Rick e Renner com credencial. Teve João Neto e Frederico, teve também Panda e Cidade Negra. Encerrando assim a nossa última sequência da manhã continental de hoje. 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Meus amigos, amanhã eu encontro você de novo aqui na Continental. Amanhã, a partir das 5 horas da manhã, já estaremos juntos aqui em 96.1.
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2: A Secretaria de Segurança Pública informa que as vagas de estacionamento reservadas às lixeiras subterrâneas, localizadas na área de estacionamento rotativo do município, foram readequadas. Com a nova sinalização, será possível utilizar essas vagas para estacionar. Entre as 19 e 4 horas, a proibição de estacionamento continua vigente, a fim de se realizarem os serviços de coleta de lixo, e fora desse horário, é possível usar as vagas para estacionamento.
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2: A Polícia Militar de Santa Catarina realizou a operação Busca e Captura, que encerra o mês de junho com resultado expressivo no cumprimento de mandados de prisão e de busca e apreensão em todas as regiões do estado. O número representa um aumento de 109,12% em comparação ao mesmo período do ano passado.
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2: Olá, tudo bem com vocês? Esse é o informativo Cooper Alfa que chega a todos. Hoje é quarta-feira, 1º de julho. Uma ótima audiência.
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2: Múltiplas oportunidades de negócios em todas as unidades da Cooper Alfa, com o propósito de contribuir na organização dos produtores e na rentabilidade no campo, a Alfa realiza de hoje até o dia 11 de julho o DNA 2026. A jornalista Isabel Seaber conversou com o presidente Romeu Bet e o coordenador comercial Leonardo Ferronato, que destacaram a importância de todos os associados e clientes aproveitarem o DNA para garantir produtos para a próxima safra. Confira.
3: Olá, a Cooper Alfa mantém seu compromisso de estar sempre ao lado dos produtores rurais em todas as etapas dos processos produtivos. E uma das maneiras é incentivar a gestão e ainda as negociações antecipadas. Isso tudo favorece não somente a organização das propriedades, mas também a garantia de melhores preços e condições especiais de mercado. Por falar nisso, a partir de hoje, até o dia 11 de julho, está lançado o DNA 2026, o Dia de Negócios da Alfa. E para falar mais sobre esse assunto, nós temos a satisfação de conversar com o presidente da Cooper Alfa, Romeu Bet, e também o coordenador comercial, Leonardo Ferronato. Sejam muito bem-vindos.
4: Olá, tudo bem? É um prazer estarmos aqui mais uma vez para mais uma missão que nos cabe orientar o nosso produtor, orientar o nosso associado para que de fato ele se organize de tal maneira que quando chegar de fato a hora do plantio, ele está preparado para uma boa lavoura e certamente uma boa colheita também.
3: Seu Romeu, os desafios no campo são inúmeros. E se não houver esse planejamento, essa organização no dia a dia, tudo fica ainda mais desafiador, não é mesmo?
4: O desafio da organização da empresa rural cabe a cada associado. E eu vejo que é uma oportunidade que estamos dando para que, de fato, aproveite esse momento de bons preços. Procure, por exemplo, se informar qual a equivalência de troca de insumos com produção. E isso é bom para nós também, como cooperativa, que nós também precisamos, por exemplo, ter os números o mais próximo possível para poder também adquirir os insumos, adquirir a semente, adquirir os fertilizantes, enfim, defensivos, para que de fato, quando chegar a hora do plantio, ele esteja preparado e nós também, por exemplo, possamos atender cada vez melhor ele.
3: Isso tudo envolve desde uma assistência técnica qualificada com produtos de qualidade, que são os diferenciais da Alfa,
4: né? Ah, eu diria assim, né, que o agricultor, principalmente o associado da Cooper Alfa, tem muitas oportunidades. Nós temos uma equipe de profissionais técnicos, engenheiros, agrônomos, e o setor comercial também é muito atento para que, de fato, o associado que adquire seus insumos, ele tenha os insumos como ele adquiriu, e certamente ele vai fazer uma ótima lavoura.
3: Com certeza. Muito bem, Leonardo, seja muito bem-vindo também. Quando a gente fala do DNA, é mais um exemplo de uma campanha que visa estreitar esse laço que foi construído, vem sendo construído pela Alfa ao longo do tempo. Quer dizer, é mais um momento importante e que com certeza todos vocês, enquanto profissionais, também estão atentos para ir ao encontro das necessidades dos produtores, não é mesmo?
5: Sem dúvidas, o DNA já está há mais de uma década se tornando uma campanha tradicional da cooperativa. É um momento onde todos nós nos preparamos, nos organizamos para conseguir prover para o nosso associado e o nosso cliente ótimas condições comerciais, para que ele tenha, de fato, uma tranquilidade no abastecimento dos insumos para a lavoura e também uma segurança para travar o custo de produção com contratos de soja, de milho, de trigo e de feijão, com preços muito competitivos e adequados ao mercado, para que a operação inteira do produtor ela esteja dentro de uma realidade que ele consiga, de fato, ter rentabilidade na operação. O seu Romeu comentou muito bem que o nosso time técnico inteiro e o time das gerências nas filiais estão preparados e estão todos muito preocupados e engajados para fazer com que o produtor tenha mais renda no campo. Então, o DNA vem para contemplar esse objetivo. São ofertas dos melhores insumos do mercado em condições muito atraentes. É muito importante que o produtor que se planejou até agora, sendo aconselhado inclusive pelo nosso time, que nesse momento ele entenda que faz muito sentido fazer a compra dos insumos, também por questão de segurança de abastecimento. 2026 está sendo marcado por um ano de atrasos nas negociações, consequentemente atrasos nas importações de insumos também, e a nossa janela para abastecimento está ficando cada vez mais curta. Então precisamos também que o produtor tenha a noção de que é importante dar um passo na comercialização dos insumos, principalmente, e também na contratação de grãos para a próxima safra, para que nós também consigamos nos planejar e fazer a logística de todos os produtos que a cooperativa comercializa. A diretoria sempre se posiciona muito claro do nosso dever de sempre entregar tudo que foi acordado com os produtores, não só nos produtos, mas nas soluções agronômicas também. E para isso o nosso time tem uma postura ética muito forte no campo, é um dos pontos fortes da cooperativa. O nosso time está engajado em recomendar apenas o que a lavoura de fato precisa para expressar o seu potencial produtivo, e o nosso time está todo preparado para, nesses dias do DNA, conseguir prestar mais esse serviço para o nosso produtor, o nosso associado, e contemplar os negócios que estão por acontecer agora nesses próximos dias.
3: Se a gente falar de diferenciais outros que a campanha também apresenta, essa edição de 2026, quais que nós podemos mencionar?
5: Bom, o DNA 2026, ele vem para contemplar basicamente todos os anseios dos produtores na aquisição dos insumos. Nós temos vários modelos de negócio, desde o produtor que está mais capitalizado e prefere adquirir seus insumos comprando à vista, até o produtor que demanda de crédito para financiar sua lavoura, também com juros muito adequado com o mercado, e especialmente com condições de relações de troca muito positivas. Todas as filiais estão de braços abertos para receber o nosso produtor. Vários dias de negócios pontuais vão ser feitos agora nesses dias de campanha, e nós convidamos o nosso cooperado para que escute o nosso agrônomo, nosso técnico, nosso gerente, enfim, o time inteiro da filial, para que entenda a condição, para que entenda que produtos ele precisa para sua lavoura e que de fato confirme sua compra, para ter a segurança de abastecimento de todos os insumos na hora certa, para que não haja nenhuma intercorrência que porventura venha a prejudicar os tetos produtivos. Afinal, a cooperativa preza muito pela produtividade e também pela rentabilidade do produtor nas suas operações.
4: Gostaria de fato de convidar o associado, principalmente, que vá até a sua filha, tire as dúvidas. São várias modalidades de negócio que está posto para ele aproveitar o momento, e faça os cálculos. Se botar na ponta da caneta, certamente o nosso projeto ele é muito acima, muito mais favorável do que qualquer outro projeto. E tenha certeza que os produtos colocados à disposição do associado são produtos de primeira linha, são produtos que certamente, se bem conduzida a lavoura e aproveitar a tecnologia que existe, certamente a equivalência produto com insumos é muito favorável. Então, aproveite, não deixe para a última hora. A casa é nossa, a casa é de vocês. Por isso, aproveitem esse momento de oportunidade de bons negócios.
3: Com certeza, seu Romeu. Então, tá dado o recado. Até dia 11 de julho, múltiplas oportunidades de negócios, então, para vocês aproveitarem. Procure a filial mais próxima da sua propriedade e boas compras.
2: Ok, e eu agradeço. A cotação média do dólar de ontem, terça-feira, 30 de junho, foi de R$ 5,18.
3: Negócio já.
2: Vende-se pulverizador ano 2019, tanque 1.000 litros, barramento hidráulico 20 metros, bomba jacto, porta bico, bijete, agitador de calda, incorporador, lava frasco, comando de água elétrico, 4 vias, em ótimo estado de conservação. Valor a combinar na região de Quilombo. Interessados, ligar 499-9824-1205. E o informativo dessa quarta, dinâmico, como você vai ficando por aqui. E amanhã, com certeza, tem uma nova edição. Lembre-se, onde há otimismo, há sempre uma solução. Boa tarde e até amanhã.
1: 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Muito obrigado pela sua audiência.

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Senhoras e senhores, meninos e meninas, uma ótima tarde para todo mundo de Cavinholi por aqui na programação Continental FM. No seu almoço, com muita música bacana para entreter você nessa tarde gostosa de quarta-feira. Tá tudo bem por aí? Tudo certo? Aumenta o volume do seu rádio, tá começando o nosso encontro de hoje com uma hora diretaço só de músicas, sem comerciais.

Nossa, que sonzeira pra você na programação da Continental FM, fechando uma hora diretaço só de músicas, sem intervalos comerciais. Ah, como é bom, né? Ouvir música boa o tempo inteiro. Essa é a missão aqui da Continental FM, trazer de volta clássicos do passado pra você e misturar com essas músicas novas que fazem sucesso na programação nos dias atuais. Aí a gente tem essa combinação perfeita e é por isso que a nossa programação faz eco na cidade. Muito obrigado pela sua audiência.

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por aí, tudo certo? Ótima tarde pra você de quarta-feira de Cavinholi por aqui na programação Continental FM, no clima da sua quarta-feira. Tudo bem? Tudo certo? Bom saber que você tá aí ouvindo a programação. Você sabe que hoje, quarta-feira, é dia de pizza aqui na rádio, não é isso? Exatamente, tem pizza hoje. Então manda um WhatsApp pra gente no 33470131, nomezinho completo e a frase: eu amo pizza. Pronto, já tá concorrendo, tá bom? Agora tem Zezé de Camargo e Luciano. Foi. Essa música é um clássico.

0: Nossa, essa música é um clássico, na interpretação do César Menotti e Fabiano, Talismã. Essa música é linda. É uma regravação do Leandro e Leonardo, que é uma regravação do Elson, não é isso? Essa música fez muito sucesso lá no comecinho dos anos 90 e você mata saudades na programação Continental FM. Essa programação que é show, né? Tudo que é bom tem nessa programação, os grandes clássicos do passado e as músicas que você adora dos dias de hoje. Intervalo rapidinho, eu volto já.
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0: Olá, aqui estamos juntos para este momento de meditação que meditaremos no versos 4 de capítulo 7 de Apocalipse, que diz: então ouvi o número dos que foram selados, que eram 144 mil de todas as tribos dos filhos de Israel. Esse é um número simbólico. E no passado, se nós for comparar 144 mil com a população, nem tem comparação, mas é um número simbólico. Só que houve casos no passado que também o número foi pequeno. Por exemplo, quando veio o dilúvio, já havia milhões de habitantes sobre a terra, no entanto, apenas 8 pessoas dentre os vivos estavam preparados pela fé e obediência para a salvação. Os demais, o dilúvio levou a todos, Mateus 24, 37 a 39. Em Sodoma e Gomorra e as cidades circunvizinhas, somente 3 pessoas escaparam. No tempo do profeta Elias, olha, o número subiu. Entre alguns milhões de israelitas, 7 mil pessoas se salvou. Não havia se dobrado aos joelhos a Baal. Quando da invasão de Jerusalém por Nabucodonosor, praticamente não havia ninguém fiel a Deus. E a Bíblia menciona uns poucos pelos nomes de Daniel e seus companheiros. Jeremias, Ezequiel, jovens de caráter inabalável perante Deus, e eles permaneceram firmes na escassez de homens fiéis que se encontravam. Jeremias 5:1, Ezequiel 22:30. A apostasia era geral, a começar pelo rei e pela liderança religiosa. E Jesus, quando esteve aqui na terra, veio para que os seus o recebessem, mas não o receberam. Os magos, os pastores, Zacarias, Isabel, pai de João Batista, Simeão, Ana, no templo, e os pais de Jesus. Então, quando do advento, o primeiro advento que Jesus veio, pouca gente estava preparado para esperá-lo. É importante a gente tomar esse conhecimento e saber por que que é pouco. Mas o número de 7 mil lá com Elias também nos ajuda a crer que tem espaço para quem quer ter a salvação. E eu te espero no próximo momento de meditação.
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1: Salve, salve, turminha do bem. Ótima quarta-feira pra todo mundo. De Cavinholi por aqui na programação da Continental FM. Tá tudo bem por aí? Tá tudo certo? Ah, que ótimo, que fantástico saber que você tá aí ouvindo a programação. Hoje é quarta-feira, você sabe. Hoje é dia de pizza aqui na rádio. Mamma mia, que delícia! Hoje tem pizza pra você. E pra você participar é muito fácil. Você manda um WhatsApp agora no 33470131. 33470131, dizendo: eu amo pizza! Pronto, fica ligado aí na programação que o sorteio acontece logo mais às 18h40, só aqui na Continental FM. Aumenta o volume, que essa música é bacana demais.

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1: Existe uma teoria que se chama 90-10, onde uma pessoa tem 90% daquilo que você procura em alguém, só que você foca naqueles 10% que falta. Aí você sai pra rua, se aventura e realmente você encontra aqueles 10%, mas não se deu conta que perdeu os 90%.

0: Sabrina Carpenter, pra você na programação da Continental FM da sua quarta-feira. Nossa, é só musicão no seu rádio. Eu espero que você esteja aí bem da vida, curtindo essa programação, cantando junto quando pode, dançando quando dá. Afinal de contas, o importante é ser feliz e levar esse sorrisão no rosto aí. Muito obrigado pela sua sintonia aqui na Continental. Intervalo rapidinho, eu volto já.
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1: Nesta terça-feira, a seleção brasileira iniciou a preparação para as oitavas de final, com uma boa notícia, mas com uma dosezinha de cautela. O Rafinha voltou ao campo pela primeira vez desde a lesão na coxa direita. O atacante fez apenas atividades leves dentro da fase de transição física. A expectativa da comissão técnica é contar com o jogador no domingo. Uma nova avaliação, marcada para quinta-feira, será decisiva para definir se ele terá condições de ficar à disposição de Carlo Ancelotti. Os titulares da vitória sobre o Japão fizeram apenas trabalhos regenerativos e volta aos treinos hoje à tarde para intensificar a preparação para o duelo das oitavas. Eu sou Melina Calduro, em Nova Jersey, para o Acaerte em Campo.
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4: Ah, peguei você sintonizado na Continental FM. Que bom, que legal, que gostoso ter essa surpresa agradável, sabendo que você tá aí agora, ouvindo a programação, né? Tá aí no trabalho, com o rádiozinho ligado, nossos amigos aí dos supermercados, pessoal do açougue, a turma aí da padaria, as nossas amigas do caixa, né? Estão aí curtindo a programação Continental FM nessa tarde, embalada por essas músicas que falam de amor também, por que que não? Muitas músicas falam de amor, falam do coração direto pro coração, né? E algumas falam de balada. Qual a sua preferida? Eu ainda tô nessa do amor, eu sou um romântico das antigas. Segue pra você a melhor programação do Brasil aqui na Continental FM.

0: Valeu, parabéns.
1: Obrigado, Zeca. Prazer é nosso. Amando você. Muito obrigado por tudo, meu amigo.
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0: Essa música é bacana demais pra você matar saudades com Fan Factory. Essa música é bacana, né? A Wanna Be With You pra você na programação. Exatamente, os clássicos de volta na melhor rádio de Santa Catarina. Não tem pra ninguém. Aqui você ouve aquelas músicas que marcaram o passado. Músicas que de certa forma estiveram juntas com você em algum momento do seu passado. É por isso que a nossa programação é tão especial, né? E todo mundo que ouve a Continental FM tem uma felicidade extra, porque essas músicas nos fazem muito bem. Rápido intervalo, eu volto já.
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2: A Prefeitura de Xaxim, por meio do Centro Profissionalizante Fábrica de Campeões, em parceria com o Senai, está com matrículas abertas para os dois novos cursos gratuitos de qualificação profissional, metrologia industrial e eletricista instalador predial. A iniciativa tem como objetivo ampliar as oportunidades de capacitação para a população.
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2: A França venceu a Suécia por 3-0 hoje, pela segunda fase da Copa do Mundo nos Estados Unidos. Com a vitória, a França irá enfrentar o Paraguai nas oitavas de final da Copa. A partida teve grande atuação de Mbappé, que fez 2 gols na partida e se isolou como o segundo maior artilheiro da história das Copas, com 18 gols, só atrás de Messi, com 19.
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0: bem por aí? Tá tudo certo nessa tarde de quarta-feira? Muito obrigado pela sua sintonia. O Di Cavignoli tá por aqui na programação Continental FM, com muito prazer. Ah, levando pra você as melhores músicas do Brasil. Só tem musicão na programação de hoje. Deixa eu lembrar você que quarta-feira é hoje. O que que isso significa, Di Cavignoli? Que quarta-feira é dia de pizza aqui na rádio. Tarantela. E aí, tá afim de comer uma pizza gigante, presentão da Continental FM e da Saquete pra você? Então manda um WhatsApp agora no 33470131 dizendo: eu amo pizza. Coloca seu nomezinho. Fica ligado na rádio aí, que hoje, logo mais, às 18h40, tem sorteio pra você dessa deliciosa pizza. Hoje, quarta-feira, que coisa boa, né? Uma pizza cai muito bem. Ah, me deu água na boca agora. Aumenta o volume, tá começando pra você às 10 mais. São 10 músicas na sequência, sem intervalos.
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0: Essa música é linda, né? Que clássico do Daniel, Declaração de Amor. Tava naquele primeiro CD do Daniel, logo depois da morte de João Paulo, não tava? Ah, tava sim. Essa música consagrou o Daniel, porque é difícil, né? Você sai de uma dupla e aí vai pra carreira solo. E o pessoal fica com aquela pulga atrás da orelha. Será que vai dar certo a carreira solo dele? Aí o Daniel lança logo essa pedrada aí, né? Bate no coração dos brasileiros, exatamente. Todo mundo se apaixona por essa música que é linda e maravilhosa. Pra fechar muito bem, 10 músicas sem intervalos comerciais pra você na programação da Continental FM. 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Mamma mia, que delícia! Então manda aí, né, no nosso 33470131, nomezinho completo e a frase: eu amo pizza. Logo mais, 18h40, tem sorteio pra você de uma pizza deliciosa, apresentando a Continental FM e do saquete pra você, tá bom?
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3: Tá tudo bem por aí? Tá tudo certo? Excelente quarta-feira pra você. Muito obrigado pela sua sintonia na programação da Continental FM. Essa rádio que tem só uma missão, né? Levar as melhores músicas até você, onde você estiver, pra deixar sua tarde mais leve, deixar sua vida mais agradável, né? Você que tá aí curtindo os seus melhores momentos, vivendo essa coisa boa que é a vida. Não importa os problemas, nada supera a vida. O importante, você sabe, lá no fundo é ter saúde. Se tem saúde, dá um sorrisão aí. Aumenta o volume e curte a programação Continental FM.

0: Essa música é linda, é um clássico lá dos anos 80, pra você matar saudades, na versão do Victor e Léo e a participação da Luciana, Sem Limites pra Sonhar. Essa música foi gravada pela primeira vez pelo Fábio Júnior e a Bonnie Tyler, não é isso? Exatamente, lá nos anos 80, o quê? 85 por aí, mais ou menos? É, bem por aí, sim. Essa música é um clássico, nossa, tocou demais nos anos 80 e agora você ouve Mata Saudades nessa versão aí do Victor e Léo na programação de quarta-feira da Continental FM. Intervalinho rapidinho, eu volto já, fica aí.
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2: O dia 13 de julho é conhecido no Brasil como Dia Mundial do Rock. A data teve origem no ano de 1985. Para comemorar e trazer de volta o espírito solidário que deu origem à data, a Prefeitura de Chapecó, por meio da Secretaria de Cultura, vai realizar o Rock Cultura. O evento contará com mais de 15 bandas locais de rock, além de arrecadação de alimentos e ração para os animais.
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2: A Prefeitura de Chapecó informa a toda a comunidade que a Secretaria Municipal de Educação está atendendo em novo endereço. A partir de agora, o órgão passa a funcionar na Rua São Pedro, número 130D, no bairro Centro. O atendimento ao público segue normalmente.

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1: Simbora, turminha do bem, muito obrigado pela sua sintonia de Cavinholi por aqui, no comando da Continental FM, aqui nos estúdios, com o meu cafezinho. Fui lá na cozinha agora, enquanto tocava os comerciais, e preparei um cafezinho para mim, tá quentinho, tá gostoso, pra ir junto com você nessa tarde, né? Revigorando as energias aí, levando muitas energias positivas pra você, onde você estiver nessa tarde de quarta-feira. Receba o meu carinho, o meu abraço e a minha gratidão a você, ouvinte Continental FM. Aumenta o volume. Essa música é bacana.

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0: Continental FM, a rádio que encanta. São 45 anos. Levando muita música boa pra você na programação, ditando moda, fazendo ritmo em Santa Catarina. E essa música é maravilhosa, essa música é demais. E eu espero que você esteja aí curtindo a nossa programação onde você estiver, tá bom? As melhores músicas desfilam por aqui na programação da Continental FM. Intervalo bem rapidinho, eu volto já, fica aí.
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0: Ah, deixa eu agradecer você pela sua audiência aqui na programação da Continental FM. Você que tira aí um tempinho do seu tempo para curtir a melhor programação de Santa Catarina. Você é o grande responsável pelo sucesso aqui da rádio. Estamos de olho nos números. Estamos felizes porque você vem dando aí uma audiência fantástica aqui para Continental FM. Muito obrigado aí, tá bom? Pelo seu tempo, pela sua audiência aqui na programação. Aumenta o volume, essa música é bacana demais.

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0: Nossa, essa música é um clássico, 1977. Quantos corações foram embalados ao som dessa música da Bonnie Tyler, It's a Hurry. Essa música é linda, maravilhosa. Nossa, enquanto ela estava tocando aí, meu coração estava palpitando e os meus pensamentos estavam viajando no tempo para uma época maravilhosa que não volta mais. Eu amo matar saudades com essas músicas na programação da Continental FM. E você, você gosta desse flashback, dessa mistura boa aqui da programação da Continental FM? Intervalo rapidinho, eu volto já.
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5: Peguei você sintonizado na programação Continental FM. Muito obrigado pela sua audiência. Quarta-feira de Cavinholi por aqui com muito prazer. Nessa rádio que eu amo, fazendo o que eu adoro, que é levar pra você as melhores músicas. Até você aí onde você estiver, surpreendendo você nessa tarde de quarta-feira. Aumenta o volume e continua pra você a programação da tarde da Continental FM.

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0: Israel e Rodolfo, hoje não, na programação da Continental FM nessa tarde de quarta-feira. Quarta-feira, você sabe, é dia especial aqui na rádio, rola pizza por aqui. Onde você estiver, muito obrigado pela sua sintonia. É bom demais saber que você tá aí ouvindo a programação da Continental FM. Afinal de contas, você é o grande responsável pelo sucesso da rádio e é por você que a gente fica por aqui pensando, matutando, né? Colocando as melhores músicas do mundo pra sua tarde ficar daquele jeito especial que você ama. Isso! Faz o seguinte, não sai daí não, porque a tarde da Continental terminou, mas depois do intervalo tem pra você o Só Toca as Top.
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2: A Prefeitura de Xaxim assinou a ordem de serviço para a construção de 9 casas populares por meio do programa Casa Catarina, desenvolvido em parceria com o governo do estado de Santa Catarina. Pela parceria, o governo do estado realiza o repasse dos recursos financeiros para a construção das unidades habitacionais, enquanto a Prefeitura de Xaxim será responsável pela disponibilização dos terrenos onde as moradias serão edificadas.
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2: A Copa do Mundo 2026 ultrapassou a marca de 5 milhões de torcedores nos estádios. O número foi batido nesta terça na partida entre França e Suécia, nos Estados Unidos. Pela segunda fase, o público lotou as arquibancadas e atingiu a capacidade total de 80.663 pessoas.
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0: todo mundo ligado aqui na programação da Continental FM, nessa rádio maravilhosa que leva até você as melhores músicas do Brasil e do mundo. Se fez sucesso no passado, se faz sucesso hoje, a gente toca pra você aqui na programação. Tá tudo bem por aí? Aproveita que você tá de bobeira agora na rede social e acessa o nosso Instagram aí, Continental FM 96.1. Isso! Vá lá, acessa lá, segue a gente. Exatamente, dá essa moral aí pra Continental FM. Bora, aumenta o volume. Tá começando, só toca as top pra você.
1: Chegou!

0: Zenete Cristiano, cadeira cativa pra você na programação Continental FM. Essa música é bacana demais, dessa dupla aí que é sucesso no Brasil inteiro. E se é sucesso no Brasil inteiro, claro, você sabe que você ouve aqui na programação da Continental FM nesta quarta-feira. Quarta-feira, você sabe, é dia especial aqui na rádio. Tem pizza pra você. Então manda um WhatsApp agora, 33470131, nomezinho completo e a frase: eu amo pizza. Logo mais, 18h40, tem sorteio pra você aqui na programação, tá bom? Segura aí, intervalo rapidinho. Eu vou, ele tô já.
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0: Salve, salve, turminha do bem, ótima quarta-feira pra todo mundo, de Cavinholi por aqui na programação da Continental FM. Tá tudo bem por aí, tá tudo certo? Ah, que ótimo, que fantástico saber que você tá aí ouvindo a programação. Hoje é quarta-feira, você sabe, hoje é dia de pizza aqui na rádio. Mamma mia, que delícia! Hoje tem pizza pra você. E pra você participar é muito fácil, você manda um WhatsApp agora no 33470131, 33470131, dizendo: eu amo pizza! Pronto, fica ligado aí na programação, que o sorteio acontece logo mais às 18h40, só aqui na Continental FM. Aumenta o volume, que essa música é bacana demais.

0: Essa música é linda demais. 2015 é o ano dela. Música da Adele, Hello, pra você matar saudades na programação Continental FM. Os grandes clássicos também tocam aqui na Continental FM. Então, se você conhece alguém que gosta das músicas antigas, fala pra ele, fala pra ela. Olha, a Continental FM toca as músicas novas, né? Os grandes lançamentos e também os clássicos nacionais e internacionais do passado. Essa programação Continental FM é demais.
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1: A Noruega será o próximo desafio da seleção brasileira no domingo e o time chega embalado por uma classificação histórica. Eles conquistaram uma vitória de 2-1 sobre a Costa do Marfim e o gol da classificação veio aos 41 minutos do segundo tempo. A Noruega aposta em um jogo organizado, com velocidade pelos lados e muita força física. Além de uma torcida que empurra, literalmente rema com o time nas arquibancadas. A seleção nunca venceu a Noruega em 4 confrontos, incluindo uma derrota por 2-1 no Mundial de 98. Esse é um tabu que o Carlo Ancelotti vai quebrar também no domingo pra gente seguir vivo nessa competição. Eu sou Melina Calduro, em Nova Jersey, pro Acaerte em Campo.
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0: Uma excelente tarde pra você, que bom saber que você tá aí curtindo a programação Máxima Hits, né? Ouvindo a rádio aí no seu carro, tá circulando, transitando pela cidade, você amigo profissional do volante que trabalha com o veículo e fica ouvindo a programação Continental FM. A gente fica feliz pra caramba, né? Quando sabe que você tá aí sintonizado, né? Tirando um tempinho aí pra ouvir a música aqui da Continental FM, esse som bacana que a gente leva com qualidade até o seu rádio. Pode ser no rádio físico, rádio antigo ou através da internet, né? Nessa modernidade aí dos celulares, computadores, não importa onde você esteja ouvindo. Obrigado pela sua sintonia. Aumenta o volume aí.

0: bacana demais, né? Do Neto Henrique. Treta pra você na programação Continental FM, fechando muito bem a edição de hoje. Antes de ir embora, deixa eu convidar você para dar uma acessada no nosso Instagram. Acessa aí, Continental FM 96.1. Dá uma seguidinha na gente lá, curta as nossas postagens. Tem sempre publicações bacanas para você interagir com a gente lá no nosso Instagram. Segue lá. Gente, tô indo embora. Beijo pra todo mundo. Na sequência tem pra você um Balança Continental. Não sai daí.
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2: O WhatsApp vai permitir que usuários reservem nomes exclusivos dentro do aplicativo. A Meta anunciou a novidade e pretende liberar o recurso antes do lançamento completo da ferramenta. Com a mudança, a plataforma quer ampliar a privacidade e reduzir a necessidade de compartilhar o número de telefone em novas conversas.
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2: A ex-primeira-dama Michele Bolsonaro anunciou que vai deixar a presidência do PL Mulher. A decisão ocorre em meio a uma crise política dentro da família e disputas internas no partido. Após a saída dela, Valdemar Costa Neto, presidente do PL, disse que o partido não terá mais um comando único nacional de uma mulher. Em vez disso, a direção do grupo será dividida entre os diretórios
1: estaduais. 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

0: 5:19, 5:19, Alma Serrana, Brana Savanena, Leonardo Eduardo Costa, cantando Laço Aberto. É sucesso, é Continental Candeeiro, Linda e Loira. É, e a Inglaterra venceu, né, República Democrática do Congo por 2-1, 2 gols de Harry Kane, vencendo então e passando para a próxima fase da competição. Vai enfrentar o México, né, a equipe da Inglaterra. Nesse momento em campo estão Senegal e a equipe da Bélgica, né, para ver quem passa para a próxima fase também. 5:20, tudo de bom para você, um abraço, tamo junto.
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2: 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A pizza pode ser sua. Os quatro Galdérios vão cantar pra gente. Floriana Cordiona, agora 5h25.

0: 19 minutos faltando para as 6. Copa do Mundo, Senegal vai vencendo por 1-0 a Bélgica. Já estamos, né, chegando no final do primeiro tempo. Senegal 1, Bélgica 0 até o momento, então. Inúmeras participações aqui na nossa programação. Boa tarde, Clarice Zufo, de Três Casas, Vilma Jung. Quem mais? Eu amo pizza. É o Aliberto de Filtro. Também Maria Cristina Soares. Givanildo Saraivo. É, Vilma Maria Albert. É, João Carlos Martelli. E inúmeras participações, então, aqui na nossa programação. Daqui a pouquinho tem sorteio. 33470131 para você interagir e participar com a gente. Rápido intervalo e eu já volto.
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3: Treze minutos faltando para as 6, a rádio de todas as gerações, Continental FM. Doce Pecado, Lágrimas sobre a Mesa.

0: Reginaldo Manzotti. 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Boa tarde, filhos queridos. Temos uma mãe, Nossa Senhora. E todas as tardes nós temos esse privilégio, eu acho um privilégio tremendo, poder dizer: Nossa Senhora, abençoai e protegei principalmente os doentes, como estamos pedindo nesta semana. Em nome do Pai, do Filho e do Espírito Santo. Amém. Amado Jesus, que no momento do Calvário nos deste Maria por mãe, quando a João proclamou: eis aí tua mãe. Obrigado, Jesus, por ter nos dado mãe tão terna e poderosa, intercessora. Jesus, por intercessão de Nossa Senhora nesta tarde, nós queremos colocar e pedir que a tua mão se estenda sobre os doentes. Principalmente, Senhor, nas minhas enfermidades e nas enfermidades daqueles cujos nomes apresento agora. Diga os nomes. Jesus, que passaste pelo mundo fazendo bem, tocai nas feridas, amenizai a dor, tirai a ansiedade, esteja ao lado dos que sofrem, santificai-os, Senhor, que os remédios que foram prescritos cumpram a sua função. Abençoai os que cuidam dos doentes e protegei-os com tua mão poderosa. Nossa Senhora, Mãe de Jesus e nossa mãe, como fruto desta Ave Maria, olhai pelos doentes que mais precisam nesta tarde. Ave Maria, cheia de graça, o Senhor é convosco. Bendita sois vós entre as mulheres, e bendito é o fruto do vosso ventre, Jesus. Santa Maria, Mãe de Deus, rogai por nós, pecadores, agora e na hora de nossa morte. Amém. Nossa Senhora, intercedei a teu Filho por todos os doentes. Nossa Senhora, rogai pelos que sofrem. Amém.
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2: Chapecó deu início à contagem regressiva para os Jogos Abertos para Desportivos de Santa Catarina 2026. O lançamento oficial foi realizado ontem no auditório da Prefeitura, reunindo autoridades, atletas e integrantes da Comissão Central Organizadora. A cidade, considerada o berço dos Parajás, que sediará o evento pela quarta vez. As disputas estão marcadas para acontecer entre os dias 14 e 23 de agosto e devem reunir cerca de 5 mil pessoas.
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2: A Noruega será adversário do Brasil nas oitavas de final da Copa do Mundo de 2026. A classificação foi garantida nesta terça após a vitória por 2-1 sobre a Costa do Marfim. O confronto marca o reencontro entre as duas seleções em

0: uma Copa do Mundo, repetindo o duelo da edição de 1998 na França, quando os noruegueses venceram o Brasil pelo mesmo placar na fase de grupos.
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0: 6h22, Gina e Geno cantando pra você, apaixonado por você, ainda Maria Mendonça cantando Meu Cupido é Gari. Vamos lá, e Senegal amplia o placar. Senegal está derrubando a Bélgica, né? É Senegal 2, Bélgica 0, início do segundo tempo. Temos mais participações em relação à pizza. Muita gente participando, Ricciele Rogovski, Edilce Sagiorato, é pizza deliciosa da pizzaria e hamburgueria Saquete. Sandra Giacomel, quem mais?
1: Boa noite, aqui é José Correio Oliveira, de Coronel Freitas. Para participar do sorteio, eu amo pizza. Obrigado por atendido.
0: Valeu, quem mais?
2: Boa tarde, Luan, tudo bem? A Carmen Piovesan, quero participar do sorteio da pizza. Eu amo pizza. Obrigada, um abraço, uma boa tarde.
0: Tá certo, um abraço pra ti, tudo de bom. Quem mais?
3: Boa tarde, Rádio Continental. Sou Maria do Carmo do Santo, aqui da Floresta 2, quero participar do sorteio da pizza. Eu amo pizza.
0: Beleza, 6h23. Segura que eu já volto.
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3: Seis e 28, bom início de noite para você, bom resto de quarta-feira, Dia Internacional do Sofá. Hora e vez dos ex do baile, os atuais Mississippi, tá aí o sucesso.

0: 18 minutos faltando para as 7. Sorriso lindo, Anjo Sem Asa, Simone Mendes, Peguete, fechando mais uma sequência. E vamos lá, vamos ver quem foi o vencedor ou vencedora da pizza gigante de hoje. Parabéns para Heloísa de Filtro. Alô, Heloísa de Filtro. Telefone final é 1195. Pode passar aí na rádio, na área comercial, retirar então o vale. E na quinta ou na sexta, na pizzaria e hamburgueria Saquete, retirar a pizza então. Heloísa de Filtro, parabéns, foi a grande vencedora. Agora 18, faltando para as 7, bom início de noite. Tamo junto na melhor programação. 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
7: Doze minutos faltando para as 7, a rádio de todas as gerações. Bom início de noite, trazendo a última sequência de hoje. Companhia Gaúcha canta. Linda guria, daí o som.

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1: O que tá faltando então, Luciano?
2: Tá faltando alegria, mãozinha pra cima e todo mundo na maior felicidade.
1: Então quer ver todo mundo na contagem da alegria com a gente? Todo mundo!

0: Bruno Barreto e Eu Quero É Rolo, fechando todas então de mais uma edição do Balança Continental. E a Bélgica empatou, 2-2, Bélgica 2, Senegal 2, e tudo se encaminha então para prorrogação. Já estão aí nos 7 minutos, né, de acréscimo, quase encerrando então o segundo tempo. 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Um forte abraço, fiquem todos com Deus e até mais. Tchau.
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4: O vice-presidente do Tribunal de Contas, conselheiro José Ney Ascari, também participou da ação.
6: Os veículos de comunicação cumprem um papel importante no fortalecimento da democracia, no crescimento das nossas cidades, no combate às fake news.
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0: está no ar a Voz do Brasil. As notícias do governo federal que movimentaram o país no dia de hoje.
1: Olá, boa noite.
2: Boa noite para você que nos acompanha em todo o país.
1: Quarta-feira, 1º de julho de 2026.
2: Vamos ao destaque do dia: combate ao crime organizado.
1: Prejuízo de facções criminosas ultrapassaram os 3 bilhões de reais após ações coordenadas pelo Ministério da Justiça.
2: E governo do Brasil inaugura o primeiro de 3 escritórios nacionais antifacção. Vanessa Casalino.
3: Os escritórios integram o programa Brasil contra o Crime Organizado. Em menos de 2 meses de programa, o país registrou quedas nos crimes violentos e patrimoniais.
1: E ainda, anunciados 500 milhões de reais para fortalecer a saúde na Bahia.
2: Entre as ações está a entrega do novo Hospital Estadual Litoral Norte e a distribuição de veículos do Agora Tem Especialistas. Pablo Mundim.
4: Na educação, o governo do Brasil entregou 29 novos ônibus escolares, com investimento de 13 milhões e 200 mil reais pelo novo PAC.
1: Você vai ouvir também: Brasil Digital já levou sinal aberto e gratuito a mais de 10 milhões de pessoas.
2: O programa amplia o acesso da população brasileira à TV pública, educativa e legislativa. Márcia Fernandes.
5: Já foram instaladas 55 estações de transmissão pelo país. Para o segundo semestre, a meta é instalar outras 75 estações.
1: Hoje, na apresentação da Voz do Brasil, Mariana Jungmann e Luciano Seixas.
2: 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Acesse Rádio Gol.